Olá, muito bom dia para você que está junto com a gente aqui nessa manhã de quinta-feira. Hoje é dia 20 de agosto, agora são 11 horas e mais 2 minutos. Eu sou o Noah e fico com você para curtir muita música boa, muita brasilidade, só o melhor da nossa música nacional. Para começar muito bem, a gente traz Jota Quest, Só Hoje.

0: Esse foi o seu Valença aqui na Nova Brasil, como dois animais. Antes foi a vez do dueto do Biquíni com Isabela Brand. Então, 11:19, continue com a gente na Nova Brasil. 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
0: De volta com Adriana Calcanhoto, do fundo do meu coração, 11:23.

0: Nova Brasil, essa é Selma Reis, O Que É o Amor. Antes foi a vez do Guilherme Arantes, Loucas Horas. Faltam 20 para o meio-dia. Bom dia.
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0: Ana Carolina em Encostar na Tua. Aqui na Nova Brasil tivemos também Capital Inicial com Natasha. Faltando agora 2 para o meio-dia.
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0: A seleção feminina do Brasil já tem data e local definidos para a estreia na Copa do Mundo de 2027. A abertura acontece no dia 24 de junho, no estado do Rio de Janeiro, no estádio do Maracanã. A equipe que já está garantida no Mundial, por ser anfitriã, também irá jogar na Neoquímica Arena, em São Paulo, no dia 29 de junho. A primeira fase termina em 4 de julho, no Mané Garrincha, em Brasília. A final está marcada para dia 25 de julho, novamente no Maracanã. E tomara que a nossa seleção esteja lá, levantando o caneco. 2 minutos para o meio-dia, em seguida, 1 hora de música boa, sob medida.
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1: Muito bom dia para você que tá junto com a gente aqui na Nova Brasil, são 12:03 e que delícia ter você junto com a gente, você que tá no trânsito, você que tá em casa, você que tá aguardando para ser chamado para uma consulta daqui a pouco. Olha, a partir de agora uma hora de música sob medida. A gente vai trazer Cássia Eller para você, também tem Zélia Duncan, tem Gilberto Gil, tem Cazuza e para começar tem ela, rainha do rock, Rita Lee. Bom dia!

Nova Brasil FM, essa é Zélia Duncan, nossa curadora do Festival Nova Brasil de 2026. Que legal, hein? Meio-dia 23, você tá curtindo Sob Medida, uma hora direto, sem intervalos comerciais. 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

0: Sob medida, com o eterno Cazuza, Vida Louca Vida. Antes foi a vez de Vanessa da Mata, Não Me Deixe Só.
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0: Hora de resgatar Cheio de Amor, um grande sucesso de Vinícius Cantuária. Faixa lançada em 1984, tá no álbum Sutis Diferença. E trazemos aqui para você curtir toda a elegância do pop rock oitentista, numa composição do próprio artista. É justamente essa a faixa que tem versos marcantes sobre entregas e relações reais. E também é essa a canção que eternizou o famoso recado: fica inteira comigo, que eu fico inteiro contigo. A gente relembra Vinícius Cantuária com Cheio de Amor.

0: Fechando Sob Medida com Thiago York, Tempo Perdido. Antes foi a vez da Gal Costa com Lua de Mel. Agora faltam 2 minutos para uma e tem informação para você.
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0: Brasileiros agora podem comprar pela internet em lojas do Paraguai e receber os produtos em casa pelos Correios. Inicialmente, o serviço está disponível para compras na Cell Shop e na New Zone Importados, de Ciudad del Este, homologadas no programa Remessa Conforme da Receita Federal. As encomendas podem pesar até 30 quilos e têm rastreamento. Nas compras de até $50, não há imposto de importação federal, mas há cobrança de ICMS. Mas acima desse valor, incidem também tributos federais. Por isso, é muito importante comparar preços. Dependendo do produto, especialmente eletrônicos mais caros, a compra pode sair mais cara do que aqui no Brasil. Então, fique atento. 1 minuto para 1, essa é a Nova Brasil. Continue com a gente.
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0: Uma excelente tarde de quinta-feira para você que tá junto com a gente. A tarde, para quem gosta de música boa, a Nova Brasil também é sempre a melhor companhia. Então fique por aqui, porque a gente começa mais uma hora ao som de Ed Mota, Manuel. Boa tarde.
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0: Nova Brasil, esse é Carlinhos Brown, A Namorada. Antes a gente curtiu o Milton Nascimento, Caçador de Mim. Acerte seu relógio com a Nova Brasil, 1h20. 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
3: Guilherme Arantes sempre esteve conectado à música. Aos 4 anos de idade, aprendeu a tocar cavaquinho com seu pai. Mas o start na carreira musical foi em 1969, no grupo de rock progressivo Moto Perpétuo, assinando a composição de 9 músicas do primeiro disco da banda.
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3: Comum das novelas nos anos 70, Arantes garantiu seu espaço na MPB, sendo incluído em trilhas sonoras dos folhetins globais. Seu primeiro sucesso solo, Meu Mundo e Nada Mais, fez parte da novela Anjo Mal de 76. Outra canção eternizada é Esperançosa Amanhã, tema da personagem de Sônia Braga em Dancing Days.
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0: Seguimos com Mosca, Enrosca. Rosca.

0: Nova Brasil, essa é Tiê, a noite. Antes, Tendo a Lua, para Lamas do Sucesso, 1h37.
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0: Nova Brasil, esse é Raul Seixas, Metamorfose Ambulante.
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0: Agora presta atenção nessa história de um brasileirinho que o nosso departamento de jornalismo descobriu e o que ele fez. Ele tem apenas 3 anos de idade e chama Paulo Alex Melo. Esse menino recebeu um prêmio internacional nas categorias Inteligência, Memória e QI. Nascido em Teresina, no Piauí, morador de Sobral, no Ceará, esse menino foi reconhecido pelo International Star Kids Awards. Sim, mas o menino Paulo já tinha chamado a atenção muito antes ao ingressar com 2 aninhos na Mensa Brasil, que é uma associação que reúne pessoas com alto desempenho em testes de inteligência. Segundo a família, ele tem QI 132 e ainda um tiquinho de gente bem pequeno passou a reconhecer letras e números, a ler, a escrever e também a fazer cálculos simples. Atualmente, o menino Paulo demonstra interesse por matemática, astronomia, leitura e idiomas. Tá bom pra você? A mãe dele, Jordana Lima, afirma que a família busca estimular o desenvolvimento do filho, mas sem deixar de jeito nenhum de priorizar as brincadeiras e a infância. E aí, você teria coragem de desafiar o menino Paulo pra, de repente, uma partidinha de xadrez? Nem eu. 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

0: Nova Brasil, esse é o Fagner Canteiros. Antes foi a vez de Ina Ruda com Iluminados. Olha a hora, 12h20. Boa tarde para você.
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0: fechando mais uma hora ao som de Pedro Mariano, pode ser. Quem também tocou aqui foi a Roberta Campos, o Leãozinho. Agora, 1:01.
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0: O filme Chorão, Só os Loucos Sabem, teve sua primeira exibição mundial no Festival de Cinema de Gramado. José Loreto, que interpreta o líder do Charlie Brown Jr., afirmou acreditar que o longa será, nas palavras dele, um marco na história do cinema nacional. Dirigido por Hugo Prata e Felipe Novaes, a obra acompanha Chorão desde a juventude em Santos, entre o skate e a música, até o sucesso nacional da banda. Nanda Marques interpreta Graziella Gonçalves, companheira do cantor, e o roteiro é justamente inspirado no livro escrito por ela sobre a relação dos dois. Produzido pela Bravura Cinematográfica, o longa estreia nos cinemas em 4 de março do ano que vem. 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
6: Teddy Correia começou sua carreira à frente do Nenhum de Nós em 1986. O disco de estreia trouxe a música Camila Camila, o primeiro sucesso do quinteto. Um ano depois veio Astronauta de Mármore, uma das músicas que consagrou a banda, inclusive sendo parte da trilha sonora da novela Os Mutantes, da Record TV.
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6: Foram 17 discos e 3 DVDs do Nenhum de Nós. Paralelamente, Teddy lançou um álbum solo chamado Lupcínio, com releituras das canções do cantor Lupcínio Rodrigues. Além disso, Teddy é apaixonado por literatura e já escreveu 3 livros.
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0: Alceu Valença, Tomara. A gente ouviu também Roberta Sá com Pavilhão de Espelhos, Nova Brasil FM 3:19. No próximo bloco tem Arquivo Nova Brasil. 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
4: Platão é um dos grandes filósofos da Grécia Antiga. A trilogia clássica de Atenas, ela é formada por Sócrates, Platão e Aristóteles. Platão faz uma reflexão importante sobre o dual do ser humano. Nós somos razão e nós somos desejo. O desejo vem do corpo e pode ser profundamente escravizante. A razão vem da alma. E se compreendida corretamente, ela é profundamente libertadora. A razão, na visão platônica, me ajuda a controlar os meus desejos. Desejos que me fazem mal. Por exemplo, a raiva, a vingança, a paixão por quem não tem paixão por mim. Isso é muito comum. Eu me apaixonar por quem não quer nada comigo. O que eu faço com essa paixão? A razão me ajuda a perceber que os desejos, mesmo os mais fortes, passam se eu conseguir comandar a mim mesmo.
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0: Lenine, hoje eu quero sair só 3h32.
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0: Agora mais uma interpretação inconfundível de Maria Bethânia. Essa a gente abriu o nosso arquivo para resgatar do álbum As Canções Que Você Fez Para Mim, de 1993. Aliás, um álbum muito interessante, onde a Bethânia gravou só músicas do repertório do Rei. Essa é uma composição do próprio Roberto com Erasmo Carlos. Essa dupla que trabalhou bem a vida toda é Olha, a faixa empresta todo o talento de Maria Bethânia para falar sobre a entrega total e o acolhimento do amor. Essa música marcou época na MPB e vale a pena até aumentar o volume. Maria Bethânia, Olha, na Nova Brasil.

0: Legião Urbana, o mundo anda tão complicado. Faltando 20 minutos para as 4, eu, Noah, tô indo nessa, mas você continua aqui na Nova Brasil. Na sequência tem Júlio César e muito mais música brasileira de qualidade. 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
2: Há 30 anos à frente do Skank, Samuel Rosa se tornou um dos maiores compositores da música brasileira. Os 12 álbuns da banda venderam mais de 5 milhões de cópias. Isso prova a força e qualidade artística da banda. O primeiro sucesso veio com Te Ver, do segundo álbum Calango. Já o disco seguinte, o Samba Poconé, de 96, trouxe a esportiva É Uma Partida de Futebol. O clipe desta música foi gravado durante o clássico Cruzeiro, time de coração de Samuel e Atlético Mineiro. E não podemos esquecer das canções Garota Nacional, Dois Rios e Ainda Gosto Dela, com participação da Negra Li.

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6: Ótima tarde pra você. 15 para as 4. A gente começa muito bem com o Djavan, mais um bloco aqui na Rede Nova Brasil. Cigano.

0: Nova Brasil, som do Jota Quest, amor maior, 1 para as 4.
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0: De João Gilberto e os Mutantes, Adjavante, Maika Saeller, o site da Nova Brasil preparou um especial com 9 estreias marcantes que transformam os rumos da música brasileira, ou melhor, transformaram os rumos da música brasileira. 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Acesse e confira novabrasilfm.com. 1 para as 4.
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16: A Fenasucro e Agrocana em Sertãozinho terminou, mas fica o legado da 32ª edição para o setor de bioenergia. Foram 14 bilhões e 100 milhões de reais em negócios iniciados durante os 4 dias do evento, segundo o levantamento do 6IBR com os expositores. Mas, além dos negócios, a feira foi palco de discussões sobre o futuro da energia, tecnologia, inteligência artificial, descarbonização, biocombustíveis e novos mercados estiveram entre os temas debatidos. O evento recebeu visitantes de mais de 80 países e reuniu empresas, produtores, investidores e especialistas. A proposta é mostrar que a cadeia da bioenergia vai além do açúcar e do etanol e pode ter papel cada vez mais estratégico na transição para uma economia de baixo carbono.
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1: Mais que moderna, brasileira, ótima tarde. 4 e 4, começou Sob Medida com Beto Guedes, Paisagem da Janela.

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0: Nova Brasil, o som do Kid Abelha, por que não eu? Agora 4h54, para você uma ótima tarde, agradeço a sua audiência e companhia.
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0: A FIFA definiu o calendário da Copa do Mundo Feminina 2027 e o Maracanã será a grande estrela da competição. O estádio no Rio de Janeiro vai receber o jogo de abertura da seleção brasileira no dia 24 de junho e também será o palco da grande final em 25 de julho. Confira a distribuição dos jogos pelas 8 cidades sede e todas as datas do torneio em novabrasilfm.com. Acesse novabrasilfm.com. Mais que moderna, brasileira, 4h54. 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
2: As hepatites virais afetam milhões de pessoas em todo o mundo e muitas vezes evoluem sem causar sintomas, o que pode atrasar o diagnóstico. A hepatite é uma inflamação do fígado e pode ter diferentes causas, mas os tipos virais mais comuns são A, B, C, D e E. As hepatites A e E costumam ser transmitidas por água ou alimentos contaminados. Já as hepatites B, C e D podem ser transmitidas por contato com sangue e fluidos corporais contaminados e pelo compartilhamento de objetos com vestígios de sangue, como lâminas de barbear e alicates de cutícula. A prevenção inclui cuidados com a higiene, evitar a exposição ao sangue contaminado e manter a vacinação em dia.
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0: Nova Brasil, mais que moderna brasileira, o som do Skank, Garota Nacional. Agora às 5h25, ótima tarde para você, obrigado pela sintonia. Tá chegando o Weber Lima com mais uma edição do Nova Brasil em Campo e aquele time de craques para você. 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
17: 17 horas e 29 minutos. Boa tarde para você ligado na Nova Brasil FM. Está começando o seu programa de futebol diário, o Nova Brasil em Campo, com pão de alhozinho. 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A gente vai a partir de agora até as 18h45, porque na sequência tem o Peixe contra o Macará na altitude do Equador. E a gente vai trazer para você com a narração do Jorge Vinícius, comentários do Celso Cardoso. Estaremos juntos com o humor do Gavião também no futebol da Nova Brasil na jornada esportiva. E na sequência, a partir das 21h, tem o Corinthians em campo, direto de Itaquera, contra o Rosário Central, com a narração do Cleiton Gamarra, os comentários da Fran e, lógico, também com o Gavião também estarem nessa. Bom, tá começando o programa que você curte no rádio, também no aplicativo. 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Baixe o aplicativo da Nova Brasil, você pode curtir toda a programação da Nova Brasil, que começa o dia com música, depois pela manhãzinha, o jornalismo Nova Brasil, na sequência a nossa programação musical tá diferente, a Nova Brasil, e depois no final de tarde, início de noite, o programa, lógico, muito futebol para você aqui na Nova Brasil, arrebentando já em São Paulo. E você vai curtir o programa comigo, Weber Lima, ao meu lado Celso Cardoso, também a Fran. A gente vai falar muito de Libertadores da América, Copa Sul-Americana, tudo isso a partir de agora, também com a equipe técnica do Clodoaldo Júnior, do Lucas Monteiro, na mesa de som o Celcinho Roberto, na produção do Antônio Lima, hoje com o Cuca Labareda lá em Itaquera, também nos trabalhos técnicos de externa. Tudo isso para você a partir de agora, e lógico, também com as manchetes do programa, com a nossa equipe de reportagem, com Edson Rufino, Lucas Basílio, Felipe Camargo, Felipe Oliveira e Antônio Lima, neste dia 20 de agosto de 2026.
18: No Corinthians, a noite de decisão na Libertadores da América, vale vaga fase quartas de final. Corinthians e Rosário Central se enfrentam às 21h30 na Arena. Vitória simples e o Timão estará classificado. Alan suspenso não joga, Carrídio é escolhido para substituí-lo, e o fato novo, Memphis Depay, após um longo período na discussão por renovação de contrato, está à disposição e poderá atuar de 30 a 45 minutos.
19: No CT da Barra Funda, São Paulo inicia a preparação para encarar a equipe da Chapecoense neste domingo, com o retorno de Rafael Tolói e desfalque já garantido de Damian Bobadilha.
20: Palmeiras encerra jejum de 4 partidas sem vitórias, faz 1-0 para cima do Cerro Porteño e se garante na fase quartas de final da Libertadores da América, mas desempenho fica muito abaixo, num jogo muito ruim. Na coletiva, Abel Ferreira voltou a cutucar a imprensa.
21: No Santos, dia de decisão aqui na altitude no Equador. Logo mais às 19h, horário de Brasília, o Santos encara o Macará. Pode empatar para avançar às quartas de final da competição internacional. Time tem muitos desfalques, não conta com Neymar nem Gabigol. E técnico santista vai jogar com improvisações das laterais e sem um meia de articulação.
22: Flamengo elimina o Cruzeiro e avança às quartas de final da Libertadores. Internacional anuncia novo atacante. E Vasco e Botafogo entram em campo pela Sul-Americana.
17: 5 horas e 33 minutos, portanto, aí eu tô sem retorno mesmo, tô sem retorno. E eu não sei se tá no ar, né? Vocês estão me ouvindo? Acho que sim, né? Então, 5 horas e 33 minutos, vamos com a enquete de hoje. A enquete de hoje é o seguinte, e não é aqui, eu vou explicar aqui a enquete, porque não dá para colocar 300 mil palavras aqui no que está no YouTube, youtube.com/NovaBrasilEmCampo, youtube.com/jornalismo-nova-brasil. A pergunta é a seguinte, a falta de tradição pesa para o elenco do Timão? E aqui não é tradição de jogar Libertadores, porque o Corinthians participou de muitas Libertadores, não é o que mais participou, logicamente, mas participou de muitas. O caso é que o Corinthians não tem um número elevado resultado de boas campanhas na competição. Como tem outras equipes, né, que chegaram a várias semifinais, a quartas de finais, a finais, né? São Paulo chegou a 6 finais de Libertadores da América. Então, só para a gente... O Palmeiras também chegou a algumas finais de Libertadores da América. O Flamengo, a mesma coisa, enfim. Né? O Flamengo que é o que mais conquistou Libertadores da América. E essa pergunta é muito do que eu lembro do Vampeta. Falar em uma das entrevistas que ele fala, né? A gente torceu demais contra o São Caetano, né? Porque o São Caetano ia ganhar o título para cima do Olímpia, ia ganhar antes do Corinthians. Então a gente torcia loucamente contra o São Caetano. A gente torceu contra o São Caetano por isso. E eu queria saber se essa falta de tradição, de ir brigar mesmo pela competição, acaba pesando, se é um peso para o jogador do Corinthians, se isso é um peso. Você acha que sim, você acha que não, se isso entra em campo, se não entra. Celso Cardoso, boa tarde. E aí, Celso, você acha que essa falta de brigar mais por títulos de Libertadores, você acha que isso pesa na cabeça, no jogador, que a gente tem a história do Vampeta, né? Que estava aí, estava lá torcendo contra. Falou, não, a gente não pode, o São Caetano não pode ganhar antes que a gente, né? Você acha que isso pesa ou não?
0: É bem, grande tarde para você, Fran, para o nosso ouvinte Nova Brasil em Campo. Não tem absolutamente nada a ver. Vou dar um exemplo muito claro para você. Flamengo. Flamengo tinha disputado uma final de Libertadores em 1981.
17: Sim.
0: Disputou, perdi a oitava de final, quarta de final, nunca chegou numa final, só foi voltar a uma final em 2019. 19. Eu tenho que contar no dedo que eu fiz humanas. 91, 2001, 2011, quase 19, 81, 21, mas 37 anos.
17: Mas não participou de outras?
0: Não. O Flamengo levou 37 anos para disputar de novo uma final de Libertadores.
17: Ah, final. Não, mas é que o Flamengo tem 20 e tantas participações.
0: Tem, mas tem contando agora também. Então o Flamengo chegou em 81, ganhou com o Zico e nunca mais chegou. Nunca mais chegou, aí depois ganhou 19, ganhou...
17: Mas eu vou te falar, Celso,
0: ganhou
17: Flamengo...
0: mais 3.
17: Eu sei, mas o Flamengo chegou a mais semifinais, a mais quartas de final.
0: Não chegou.
17: Ó, tem 4 títulos.
0: 4 títulos.
17: Um vice-campeonato em 2021.
0: É isso, depois, de 19 pra cá.
17: Sim.
0: Antes não.
17: Aí, ó, chegou...
0: Que aquela fase de semifinal é aquela que você disputava...
17: 82 e 84, chegou a semi.
0: Então, mas era aquela semifinal, por exemplo, 81, quando você ganhava...
17: E 24 também, chegou nas quartas
0: então,
17: de final.
0: Então, eu tô contando, mas isso 37 anos depois.
17: Sim. Nessa 2010
0: fase,
17: também.
0: Dessa fase anterior, quem ganhava a Libertadores já entrava na fase semifinal, que não era semifinal como é hoje.
17: Sim.
0: Eram 3 times numa fase, 3 numa chave, 3 times na outra. Então o Flamengo chegou nessas circunstâncias. Era outro riscado. E chegou, hoje tem 4. O maior brasileiro que mais venceu.
17: Mais venceu.
0: Então, acabou. Não entendo, não vejo assim, não. Eu acho que é uma questão
17: mesmo. Você acha que não pesa pro jogador? O jogador não pensa nisso quando entra em campo.
0: Não, pesava quando não ganhava a Libertadores e ganhou do Boca de maneira invicta. Depois disputou 2 mundiais e ganhou os 2 mundiais.
17: Então
0: não pesa.
17: E na sua opinião, Fran, boa tarde.
1: Boa tarde, Weber, Celso, a todos os ouvintes. Eu acho que não pesa, mas incomoda. Eu acho que incomoda porque eu acho que a grandeza que tem o Corinthians e às vezes ser eliminado para algumas equipes sem tradição, igual foram alguns últimos anos na Libertadores, falando do Corinthians, eu acho que fica um certo incômodo no clube, né? Por que a gente não consegue avançar? Ou por que a gente não consegue ir tão longe? Ou o que está faltando para a gente disputar mais semifinais, mais finais? Mas eu não acho que pese tanto, influencie tanto, por exemplo, em relação ao jogo de hoje. Eu não acho que eles vão entrar pensando nisso. Mas, obviamente, é uma situação que, no meu ponto de vista, pode incomodar, sim, e fazer com que os jogadores queiram muito mais, corram muito mais, justamente para não ficar escutando, igual você às vezes brinca aí, no cenário nacional,
17: é um leão.
1: No cenário internacional, é um gatinho. Então, mas não acho que seja um peso, mas eu acho que chega a incomodar em alguns momentos.
17: E a brincadeira aqui, né, que eu acho muito sadia essa brincadeira entre times e tal, como ontem o Palmeiras fez, né? Logo que se classificou, fez uma provocação ao Corinthians, e isso é o legal do futebol, sem violência, né? Esse que é o legal. O Palmeiras ontem fez uma publicação contando o número de jogos, do número de vitórias do Palmeiras na Libertadores é maior do que o número de jogos do Corinthians na Libertadores. Aí é legal, é sadio, que nem essa brincadeira que eu faço, o Corinthians na Libertadores é um gatinho, no brasileiro, nas competições nacionais, é um time que incomoda, né, que tem muitos títulos, né? Porque exatamente, porque o Corinthians na Libertadores mesmo, é eliminado, o Corinthians foi o brasileiro que mais caiu na fase de pré. É o Corinthians, né? E uma equipe muito grande. E não é que é o Corinthians lá antes da década de 90, porque o Corinthians participou muito pouco da Libertadores da América até 2000. Participou muito pouco. Acho que são 4 participações, coisa assim.
0: 77, 91, 96, 99.
17: É isso daí. E 4 participações. Depois de 2000, aí o Corinthians começa a participar para valer. Participa 15 vezes. Nós estamos em 2026, quer dizer, participou bastante da Libertadores da América. Então, é por esse motivo, né? Eu vejo que o jogador, ele pensa um pouco, sim. Ele pensa um pouco utilizando essa história do Vampeta, né? Que torcia contra o outro. E o Vampeta participou desses momentos do Corinthians, né? Na Libertadores da América. Então, acho que incomoda um pouco. O atleta entra um pouco no campo pensando sobre isso. Que nem falam muito, né? Eu vejo muito técnico falar... Ah, esse negócio de tabu, isso daí serve para quebrar. Mas o jogador entra pensando nisso de vez em... Acredito que alguns jogadores entram pensando em tabu, sei lá, pô, não ganha desse time. Ah, o do São Paulo lá, em Itaquera. É possível um time jogar tantas vezes contra o outro num lugar e ganhar uma vez só? O cara entra em campo pensando nisso. Tem uma pressãozinha maior pro jogador do São Paulo quando joga lá, Celso.
0: Weber, eu acho que essa geração é tão diferente da nossa, que os caras são tão desconectados.
17: Então, por que o São Paulo não ganha lá, Celso? São Paulo já jogou melhor do que o Corinthians lá e não ganhou, Celso.
0: Mas ainda assim, eu acho que é diferente. Se a gente estivesse falando assim de um Corinthians que nunca tinha vencido, Palmeiras, Mundial. Pesa muito mais. O Corinthians já ganhou uma Libertadores.
17: Ah, não, mas agora ficou difícil.
0: Não, eu sei,
17: agora...
0: assim, mas eu acho que tem um peso muito bom. Assim, acho que já foi mais pesado antes de 2012, quando o Corinthians não tinha conquistado. Tanto mas depois... não tem Libertadores, não tem estádio, não tem... Aí...
17: Desculpa te cortar, Celso, mas depois de 2012 são as quedas na pré-Libertadores.
1: Eu, assim, às vezes a gente fala que... Eu já fui jogadora, né? E falava, não ligo. Esses números é mais para a imprensa, sim, dados, estatísticas. Mas quando a gente conseguia quebrar o tabu, logo após o jogo a gente falava, ah, muito bom, né? Porque depois de tanto tempo... A gente... Então, querendo ou não, a gente fala que não se importava, mas no fundo incomodava, assim. Quando acontecia e quando dava certo, você era a primeira a poder falar, para poder mostrar... tô sabendo de tudo que tá sendo falado, tô por dentro de todas as análises e tal, e às vezes acaba jogando um pouquinho ali a favor. Então, acho que tem um pouquinho disso. Acho que não é o essencial, não é o principal, mas acontece em alguns momentos de você ficar incomodado, de não conseguir vencer um time, assim, ou sempre parar na mesma fase que é... incomoda, né? Igual eu falei, principalmente um time com a grandeza do Corinthians, de parar sempre na mesma fase, ou ser eliminado na pré-Libertadores, às vezes o elenco tá bem, o trabalho tá sendo feito e não consegue avançar. E isso acaba incomodando um pouco.
17: E essa questão do tabu é engraçado, né? Porque quando acontece a quebra do tabu, o jogador comemora muito mais. Eu me lembro do Betão, quando o São Paulo estava um tempão sem ganhar do Corinthians.
0: Um ano de rebaixamento.
17: Foi nesse ano?
0: Foi esse ano que o Corinthians caiu.
17: Olha, eu me lembro, mal Betão comemorava tanto aquele gol, porque quebrou um tabu que já durava um absurdo, né? E aí o cara quebrou ali e tal, é diferente. Mas enfim, eu quero ouvir a sua opinião, porque agora a gente vai falar do jogo, das mudanças ou da mudança no time do Corinthians, alguns desfalques para o jogo, né? Esperavam por Yuri Alberto, André...
0: Memphis...
17: Ah, o Memphis não é desfalque. O Memphis vai estar no banco, vai estar como opção.
0: Eu não sei se eu estou equivocado, mas pelo que eu vi aqui dos relacionados, o Memphis não está.
17: Ah, é? Não, é. Tem que estar, Celso.
1: Ramalho não está.
17: O Ramalho, ele teve um problema.
0: Só se eu vi errado, mas no que eu estava vendo aqui dos relacionados para o jogo, o Memphis não estava, não.
17: Ô, louco, aí não, pô. Deixa eu dar uma olhada nisso daqui. Aí você me pegou de surpresa, Celso, mas vamos lá, então.
0: O repórter é o Rufino, mas vamos ver.
17: Vamos ver isso daí. E o nosso Edson Rufino vai trazer as informações do Corinthians e desses desfalques que o Fernando Diniz não poderá contar na partida de hoje. E aí, Rufino, beleza?
18: E aí, beleza, Weber, tudo certo? Salve, salve, amigo torcedor. Vamos juntos com detalhes e informações do Timão. No Corinthians, a noite é de decisão na Libertadores da América. Vale vaga a fase quartas de final. Vitória simples será suficiente. Novo empate, decisão nos pênaltis. O Alan cumpre suspensão automática. No jogo de ida na Argentina, recebeu o cartão vermelho. Vai cumprir suspensão automática. E para substituí-lo, o escolhido é Carrillo. Outro fato novo para a partida de hoje é Memphis Depay. Após uma longa novela para a renovação de contrato, tudo certo por mais 2 anos, vai defender o Timão e está à disposição para ajudar o Corinthians nessa noite a conseguir a sua vaga à fase quartas de final. Tem condição de atuar de 30 a 45 minutos. Eu trago como convidado Hugo Souza, outra peça importante para tentar essa classificação. Hugo Souza falando a respeito desse momento decisivo, valendo vaga à próxima fase da Libertadores. Vamos acompanhar.
2: É um adversário que a gente sabe dos pontos fortes e fracos que eles têm. E a gente vai ter que saber defender o que eles têm de melhor. E o professor Diniz, com certeza, já deixou tudo muito claro para a gente. E a gente vai ter que saber também explorar os pontos fracos deles para que a gente possa botar o nosso melhor em prática e conseguir o que a gente quer, que é a classificação. Mas está tudo bem preparado. O professor e toda a comissão deixou tudo muito bem esclarecido. E a gente vai para fazer o nosso melhor, que a gente acredita muito nisso. Fazendo o nosso melhor, a gente está mais perto da classificação. Nossa preparação foi muito boa e a gente sabe exatamente o que precisa fazer. É o jogo mais importante para a gente até aqui e a gente está encarando da melhor forma possível. A gente está bem empolgado para que a gente consiga, se Deus quiser, essa classificação perto da nossa torcida, para dar alegria ao nosso torcedor e para que esse sonho continue vivo dentro da gente. É um sonho de todo mundo e a gente vai lutar por ele até o final.
18: Muito bem, acompanhamos atentamente o que disse Hugo Souza, peça importante para tentar essa classificação à fase quartas de final. Repito, tempo normal, vitória do Timão já estará garantido na próxima fase, empate, decisão nos pênaltis. O provável Corinthians para enfrentar o Rosário Central, lembrando que a bola rola 9:30 da noite, claro, Nova Brasil em campo, acompanhando tudo de perto. Hugo Souza, Mateuzinho, Gabriel Paulista, Gustavo Henrique Bidu, o Raniel, o Carrillo, o Bidon e o Garro, Caio César e Pedro Raul. A tendência é que Memphis Depay entre apenas no segundo tempo. Então é isso, falei do Corinthians, até mais, um abraço, amigo.
17: Um abraço, Edson Rufino. Fran, em relação ao Corinthians, que entra com provavelmente o Carrillo no lugar do Alan. Gostou, Fran?
1: Eu gostei, Weber. Para mim, o Carrillo, em vários momentos da temporada, poderia até ser titular, no meu ponto de vista. Gosto do estilo de jogo dele, jogador muito técnico, que sabe ditar o ritmo, acelerar e desacelerar também, que tem uma boa leitura. Eu acho que foi uma excelente escolha e tem tudo para poder ajudar. E vai precisar, né? Além de ser um jogador também bem experiente e tem muita capacidade e muito boa escolha para poder ajudar a equipe do Corinthians no jogo de hoje.
17: E você, Celso, gostou da entrada do Carrillo?
0: Olha, eu sempre fui fã do Carrillo, assim como a Fran. Acho até que ele não vinha jogando bem. Mas o jogo contra o Cruzeiro, ele foi muito bem. Ele fez muito bem o papel do Alan. Ele marca bem, ele tem uma saída de jogo muito boa, ele tem visão. A origem dele é atacante. Ele era ponta no início da carreira. assim como aconteceu com o Rincón, guardadas as devidas proporções, o Rincón era meio, depois foi quadro volante, a mesma coisa com a Ride. Então ele tem essa capacidade de marcar, não é tão marcador como o Ranieri, obviamente, mas ele marca, mas tem uma saída de jogo.
1: Muito boa.
0: Que para jogar em casa, precisando vencer o jogo, é fundamental. E ele consegue fazer a triangulação pelo lado direito, com o Caio César, com o Mateuzinho. Então ele fecha ali nessa triangulação com o Caio César e o Mateuzinho. E é uma opção que o Corinthians tem de ataque pelo lado direito muito forte. Enquanto o outro lado é mais o Bidu, né? Que acaba utilizando o corredor. Então o lado direito do Corinthians, ofensivamente, ele é muito forte. E passa pelo Carrijo. Entendo que o Carrijo, do ponto de vista ofensivo, e nas condições da partida, oferece muito mais, por exemplo, do que o Alan.
3: Eu vejo que o Carrillo pode ser uma boa saída mesmo para o time do Corinthians. Vai deixar o time sem essa coisa de três volantes, né? Eu não sou muito fã desse negócio. Tem que ter um cara ali, um volante, que saiba sair melhor com a bola, né? E aí o Carrillo vai conseguir saber, ele pelo menos sabe, pelo menos mostrou isso, que sabe fazer melhor isso na saída de bola, né?
0: O problema é lá na frente, né?
3: Ah, não sei, hein?
0: Você vai ficar cruzando bola pro Pedro Raul?
3: Ué, mas ele fez gols de cabeça.
0: Ah, fez, mas, entendeu? O repertório fica encurtado, né?
3: Ô Celso, se você olhar as duas últimas partidas aí que ele fez gol,
1: ele
3: é que os caras cruzaram bem. Agora tem uns cruzamentos lá que não tem como. Mas tem cruzamento que não ajudam o cara também.
1: Pegando o último jogo do Corinthians contra o Cruzeiro, eu não achei que o Corinthians fez uma partida ruim. Eu achei
0: não
1: que
0: fez, o primeiro tempo foi bom.
1: Que teve posse.
0: O problema foi quando teve que substituir.
1: Exato, que teve criatividade. Não ficou só naquela posse de bola que nada acontece. Eu vi uma equipe que estava afim, de fato, de ganhar. Só que aí, né, pegou um segundo tempo, onde a equipe do Cruzeiro começou a tirar os reservas, colocar os titulares, o Corinthians fez...
0: Botou a cavalaria e o Corinthians...
1: caiu um pouco de rendimento. Sim. Mas não ficou só dependendo de bola aérea, mas também teve repertório para poder envolver a equipe do Cruzeiro mesmo com a reserva. Então, acho que vai ser um pouco desse Corinthians no jogo de hoje, principalmente jogando em casa, mesmo você já trazendo alguns números aí, né, que às vezes a arena acaba não sendo o ponto forte da

0: Na terça-feira contra o Independiente Rivadavia. Último lance do jogo, o Serna fica com a bola na marca do pênalti, sem ninguém do lado dele. Ele, o goleiro, ele me chuta lá na lua. Ou ontem o Flamengo, a gente vai falar do Flamengo daqui a pouco, Cruzeiro. O Flamengo no primeiro tempo era pra ter atropelado o Cruzeiro, era pra ter amassado o Cruzeiro no primeiro tempo. Perdeu o gol e quase toma a virada do Cruzeiro, se não é o Jorginho tirar a bola, que mudaria completamente o jogo.
1: E olha que então, até hoje eu tenho dúvida se aquela bola não entrou, viu?
0: Não entrou. O VAR dá pra ver um pedaço da bola que tá na trave, não entrou não, Celso.
2: E uma pena, né, não ter tecnologia, né, Weber?
0: Isso é um absurdo, né?
2: Importante.
0: Isso é um absurdo. Aí tem a câmera agora que ficou posicionada ali do lado da trave para mostrar esses lances. Mas, enfim, 5h53, vamos ouvir a voz do povo. Você participa conosco no 11-943-805-100. 11, São Paulo, 943-805-100. Vamos lá, o pessoal participa, manda áudio, vai pro ar.
3: Boa tarde, Weber. Boa tarde a todos. Fernando aqui de Itu. Meu Verdão classificou ontem. Corinthians cai hoje. Cai, Corinthians. Tamo torcendo. Tamo junto. Cai, Corinthians.
4: Boa tarde, Heber Lima. É o Renato de Suzano.
5: Nome da noite.
4: Ô, grande, hoje vai ser 2-0 pro Coringão, beleza? Em cima do Rosário. Tenha uma boa tarde, que Deus abençoe vocês todos aí. É nóis. E vai, Corinthians.
6: Alô, Heber Lima, Márcio Oliveira, tricolor de Sorocaba. O Corinthians aí não é nem questão de tradição, porque tradição em Libertadores, o Corinthians não tem nenhuma. Ganhou igual é o Once Caldas do Brasil. O problema é enfrentar esses times mais fortes. Essa Libertadores de novo. Flamengo, Palmeiras, leva. Abraço, tamo junto.
7: Boa tarde, Weber Lima. Boa tarde, Nova Brasil em campo. André de Jundiaí. Ô, Weber, você secou meu Cruzeiro mesmo, hein? Foram jogar e deixaram o futebol lá em Belo Horizonte. Meu Deus. Tudo bem, vamos pra cima da Copa do Brasil. Pena que o Veloso não vai estar lá. Abraço.
8: Salve, Weber, Edmar Matos de Campo Grande, Mato Grosso do Sul.
0: Opa!
8: A raposa, toda sorrateira, pulou dentro do galinheiro, só que ela deu de cara com o urubu. Aí sabe o que aconteceu? Não vou rimar.
9: Boa noite, Weber Lima, Celso Cardoso, ouvintes da Rádio Nova Brasil FM. Ouvi um jornalista aí dizer que Matheus Pereira é muito mais jogador que Arrascaeta. Olha, vou te contar.
0: Hugo Botelho.
9: Roberto Vieira, de Heliópolis.
0: Hugo Botelho fica com essas palhaçadas.
10: Weber Lima, Fran e Celso Cardoso, boa tarde para vocês. A tradição pesa e muito forte no Corinthians. Agora eu quero saber de vocês, como é que o elenco do Corinthians receberam o retorno de Memphis Depay no elenco? Um abraço de Ivan Carlos de Mauá.
0: Isso é difícil de a gente descobrir.
11: Boa noite, Weber, aqui é o Alex de Rosário. Na minha opinião, sobre a enquete, pesa sim. Por exemplo, você perder para um time que não tem tradição, igual Rosário Central, o time do Céu, o Cortei, que o Palmeiras ganhou ontem, pesa um pouco a camisa assim. Abração aí, o Everton da Nova Brasil, Alex de Osasco.
12: Boa tarde, rapaziada. Boa tarde, Uber Lima. Rapaz, diga que o Corinthians hoje não vai passar. Tudo que você fala acontece ao contrário. Um abraço, galera. Fábio de Indaiatuba. Vai, Corinthians!
0: Vai, engraçadinho, vai.
13: Boa tarde, Weber Lima. Boa tarde, Nova Brasil. Boa tarde, Fran. Celso Cardoso. Cícero, motorista de aplicativo de São Paulo, Jabaquara.
0: Fala, Cícero.
13: Eu acho que o Corinthians não vai tremer, não. Eu acho que é um time que tem tradição em Copas, mas se eu sou palmeirense, eu quero que tome os três.
14: Boa noite, Weber Lima. Boa noite, galera da bancada. Fernando aqui de Campinas. Hoje, pode escrever aí, Corinthians 2-1 em cima do Rosário Central. Gol no finalzinho de Memphis Depay. Um grande abraço a todos.
2: Gosta de sofrer.
15: Boa noite, bancada Nova Brasil. Hoje é 3-0 Coringão e vamos rumo ao bicampeonato da Libertadores, hein? Rodrigo aqui de Mauá.
16: Weber, boa tarde a você, rapaziada da Nova Brasil, aqui é o Will de Jundiaí. Ô Weber, Palmeiras tem que aprender a jogar como o Flamengo. O Flamengo amassou é o Cruzeiro do começo, verdade, ao fim.

0: O placar não condiz como foi o jogo, porque foi um amasso, viu? Joga demais o Flamengo. E vou falar, aquele Arrascaeta, o homem é bom de bola, é craque.
1: Boa tarde, Weber Lima. É o Ivan do Cangaíba. Hoje, no nosso caldeirão, é Timão na cabeça. Um abraço!
2: Um abraço, algumas das mensagens, obrigado pela audiência, pelo carinho, envia sua mensagem, participe conosco. E o engraçadinho falou aí, final de semana você não conta, né? Que eu acertei o placar de Fluminense Palmeiras e cravei o do Corinthians, aí você não conta, né? 2-1 Cruzeiro e 3-2 Palmeiras. Aí você não fala que a minha bola de cristal não funciona, né?
3: Mas se a sua bola de cristal funciona não, uma vez pô, aqui, minha... outra coisa. A bola de cristal funciona toda hora. Vai fazendo carro.
2: Ah, é?
3: É, claro.
2: Vai nessas videntes aí pra você ver quantas elas acertam.
3: Tudo charlatã.
2: Eu acerto mais que elas,
3: mas essas videntes são o quê? Ela tem bola de cristal, né? Tem um lustre.
2: Tem um bola de
3: bota
2: cristal.
3: Bota lá um lustre e fala que é bola de cristal. Você vai levar a sério essas videntes?
2: Você acha? 5h58. Tem bola de cristal daqui a pouco do Corinthians. Daqui a pouco. Vamos falar do Verdão, Palmeiras antes do break. Que depois do break a gente vai falar do Palmeiras. Mas antes, as informações do Palmeiras. Que não jogou porcaria nenhuma. E como esse Abel, ele se aproveita de algumas coisas pra vir arrotar um monte de coisa nas coletivas, rapaz. A gente vai falar sobre isso. Eu vou guardar umas aí pra você, Abel. Depois das informações do Verdão com o nosso Lucas Basílio, grande tarde, grande noite, Lucas.
4: Grande tarde, grande noite, enfim, um grande abraço para você, Weber Lima, abraço especial para quem curte o futebol Nova Brasil em campo. Falamos de Palmeiras, que é uma das 8 melhores equipes do continente, mais uma vez na temporada de 2026. Com total cobertura do futebol Nova Brasil em campo, ontem a gente acompanhou a classificação palmeirense para cima do Cerro Porteño, 1-0 lá em Assunção, no Paraguai. Gol de Gustavo Gomes, um jogo muito significativo, não apenas para todo o elenco palmeirense, toda a torcida alviverde, mas para o próprio Gustavo Gomes, né, que alcançou 15 gols na história da Libertadores da América. Ele se tornou recordista, é o único jogador a marcar em 9 edições da Libertadores da América de forma consecutiva, um marco assim mais do que positivo para o ídolo palmeirense, capitão paraguaio Gustavo Gomes. Mas esses números à parte, né, classificação alcançada, mas o desempenho foi muito ruim, né? Vocês já disseram aí, também repercutiram isso na nossa transmissão de ontem, o jogo foi horroroso. Um desempenho muito abaixo do próprio Palmeiras, que fez o que dele se esperava, né? Alcançou um gol no início com o próprio Gustavo Gomes, depois pouquíssimas chances criadas, sofreu poucos sustos também, porque o Cerro Porteño não ameaçou, e na sequência do segundo tempo, apenas uma cabeçada do Murilo também, que obrigou o goleiro adversário a trabalhar. Fora isso, mais nada aconteceu. Após a partida, o que aconteceu foi mais uma declaração ou algumas declarações, no mínimo polêmicas, de Abel Ferreira, que voltou a cutucar os críticos. Vamos ver.
5: Nós já estamos habituados à pressão da imprensa brasileira e, portanto, para nós, claro que sabemos que este era um jogo que podia definir o momento de uma época, mas a verdade é que são poucas as equipas no futebol brasileiro que estão em todas as competições. Muito poucas as equipas que estão em todas as competições. Vocês olham para as caras e nós temos a capacidade de transformar uma equipa super ganhadora, valorizar não só o futebol brasileiro, mas também os títulos que arrecadamos para o nosso clube. A maior parte dos teus colegas tem uns que eu admiro pela crítica construtiva, porque faz sentido, mas tem outros que qualquer dia vou ter que começar a pôr os nomes, porque há muitos que precisam ser substituídos pela forma como falam, pela forma como prejudicam, pela forma como intoxicam o futebol brasileiro.
4: Esse então é Abel Ferreira, novamente sendo Abel Ferreira em uma entrevista coletiva, né? Próximo compromisso na Liberta pro Palmeiras sai do confronto entre LDU do Equador e Mirassol, que definem mais um classificado daqui a pouquinho lá em território equatoriano. Pelo Brasileirão, Verdão volta a campo no domingo, com cobertura Nova Brasil de novo, diante do Vasco em casa.
2: Tá certo, rápido break. Na volta, vocês ouviram essa daí, né, do Abel, né? Que tem cara da imprensa que intoxica o torcedor e tal. Tem uma outra aí. Tem uma outra. Separa a outra aí que a gente utilizou no SBT Esportes.
3: Tem gente que intoxica o futebol, né?
2: Tem gente também.
3: Intoxica entrevista coletiva.
2: E tem outra também que tem cara também que acha que o futebol brasileiro existe só depois da chegada dele aqui. Ele acha isso daí também. Depois do break, a gente vai falar sobre o Palmeiras, que não jogou nada contra essa equipe mequetrefe do Paraguai. E quase não passa pelos caras. Futebolzinho desse tamanho. Depois do break, aqui no Nova Brasil em Campo, com pão de alhozinho. 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
9: A Fenasucro e Agrocana em Sertãozinho terminou, mas fica o legado da 32ª edição para o setor de bioenergia. Foram 14 bilhões e 100 milhões de reais em negócios iniciados durante os 4 dias do evento, segundo o levantamento do 6IBR com os expositores. Mas, além dos negócios, a feira foi palco de discussões sobre o futuro da energia, tecnologia, inteligência artificial, descarbonização, biocombustíveis e novos mercados estiveram entre os temas debatidos. O evento recebeu visitantes de mais de 80 países e reuniu empresas, produtores, investidores e especialistas. A proposta é mostrar que a cadeia da bioenergia vai além do açúcar e do etanol e pode ter papel cada vez mais estratégico na transição para uma economia de baixo carbono.
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0: 8:06, voltamos com o Nova Brasil em campo, na Nova Brasil, com pão de alhozinho, resenha boa, tem pão de alhozinho, dá jogo. Ó, tem a sonora aí do Abel já na agulha, pra gente colocar aí? Me avise aí quando tiver. Ah, já tem aí? Então, vocês ouviram o boletim do Palmeiras com a sonora do Abel falando de parte da imprensa. Agora vamos com a outra fala do Abel, falando que a sociedade está doente.
1: O futebol, do modo geral, está doente.
2: Por quê?
1: Não é porque se não ganhar és fraco, se não ficares em primeiro não prestas, o segundo é uma merda e vamos por aí adiante. Eu acho que o futebol não é só o futebol brasileiro, o futebol, de uma forma geral, está doente. Doente. Andamos todos obcecados com o sucesso, com o primeiro lugar, e pouca gente valoriza o esforço daqueles que tentam sempre para lá chegar. O futebol está doente.
0: Aí, o Abel Ferreira. Bom, eu gostaria de falar um negócio para o Abel Ferreira. O Abel acha que o futebol começou quando ele chegou no Brasil. Abel, você fala que você lê a história de um treinador aí, chamado Telê Santana. Você já falou sobre ele, né? Meu amigo, você não sabe o que Telê passou. Você não tem o mínimo de noção do que o Telê Santana passou pela torcida brasileira, pela imprensa da época. Telê Santana foi campeão brasileiro, o primeiro campeão brasileiro oficial, né, desse campeonato brasileiro, em 1971, dirigindo o Atlético Mineiro. Eu não acompanhei o Telê jogar, logicamente, mas falam que ele foi um grande jogador, grande técnico, eu sei que ele foi. E aí ele foi treinador da seleção brasileira de 82 e 86. Abel, você não tem noção. Ele ficou chamado de pé frio. Ele ia para aquela Roda Viva, que são programas que estão na história, que são clássicos. Se você assistir, os caras vão para cima do Telê e falam absurdos para ele. Depois do Telê vai dirigir o clube que você está hoje, os caras iam, o Celso sabe disso, os caras iam no antigo Parque Antártica, no treino, para xingar o Telê. Tem imagem de cara lá nas arquibancadas assistindo o treino no Parque Antártica, xingando o Telê, escorraçaram o Telê, chutaram o Telê do Palmeiras, e aí, né, ele foi trabalhar no São Paulo, e a gente já sabe o resto da história, o que aconteceu. Então, isso daí não é novidade não, Abel. Que negócio de doente, isso daí é futebol. Futebol é assim, futebol é desse jeito. Se você ganha, tá tudo certo. Se não ganha, vão criticar. E no seu caso, é pior. Por quê? Porque você não aceita crítica. Esse é um fato. O Abel Ferreira não aceita críticas ao trabalho dele. E o trabalho agora, depois da Copa, é ruim. Você pode ter ganho tudo isso daí, tá tudo certo, mérito para você. Mas o trabalho agora é ruim. Você tem um timaço na mão. Não é que você tem o Pindamonhangaba na mão, não. Você tem o Palmeiras, que é um dos maiores elencos do país. Então não dá para ficar reclamando, Abel. Não dá para reclamar. Ganhar do Cerro Porteño classificou? Mérito. Mas num futebol pobre, e aí depois você liga a TV mais tarde, 9:30, assiste Flamengo e Cruzeiro. Que jogo! Das duas equipes, hein? Que o Cruzeiro foi bem também, não no jogo de ontem, nem tanto, mas no primeiro, né? Então, é diferente você assistir outras equipes jogarem. O Palmeiras, com o timaço que tem, não consegue. O futebol é assim, Celso, não tem jeito, não vai mudar nunca.
3: O Weber, ele pode até ser fã do Telê Santana, ter como ter referência. Assim, como você ser fã do Pelé, do Maradona, mas não significa que seja igual. Não tem nada, absolutamente nada a ver o Abel com o Telê Santana. E eu falo isso porque eu acompanhei a carreira do Telê Santana. Eu era repórter, eu cobria os treinos de São Paulo na época do Telê Santana. Eu via como ele treinava, eu via a filosofia, sabe?
0: E o que criticavam o Telê?
3: Então, e ele sempre foi muito... Ele entrava no debate, mas sempre foi muito respeitoso. Sempre muito respeitoso. Sempre muito profissional. Então, o Abel... Que ele é competente, a gente sabe, olha os títulos que ele ganhou no Palmeiras, isso ninguém vai tirar. A questão é, você foi muito feliz num ponto, é a dificuldade que ele tem em lidar com críticas. E ele leva as críticas para o lado pessoal. E isso revela que, por mais que ele seja super campeão, ele tem um problema de insegurança emocional muito grande, porque quando você fica o tempo todo reagindo às críticas, querendo validação, isso diz muito mais sobre você do que sobre a imprensa. Porque eu parto do pressuposto que uma pessoa que está bem preparada, ela sabe o que ela vai encontrar. A gente sabe que aqui, se a gente falar alguma coisa que o ouvinte não gosta, ele vai destruir a gente na rede social. E eu vou ficar incomodado com o que o cara está escrevendo sobre mim? Eu sei da minha capacidade, eu sei do meu trabalho, eu sei da minha coerência, eu sei da minha ética. Não faz diferença. Então o Abel, o tempo todo, ele usa o tempo dele gastando energia para esse conflito com a imprensa, como se fosse nós contra eles, que não leva a lugar algum. E aí quando ele fala que o futebol está doente, que o jornalista é tóxico, ele como profissional também é. Porque quando você vai para uma coletiva e você já fica esperando o cara que está lá do outro lado, que está usando só a imprensa como um meio para falar com seu torcedor, uma estrutura beligerante, que é uma estrutura de guerra, pronto para confrontar, para debater, para ser agressivo, isso é tóxico. Se eu vou entrevistar alguém que eu já sei que a pessoa está ali preparada para entrar em confronto,
0: com a pedra na mão,
3: isso é tóxico. E não faz bem para o futebol. Arthur Jorge, o campeão coletivo inteiro do Arthur Jorge, foi eliminado pelo Flamengo. Olha a postura dele. Um profissional muito mais preparado do ponto de vista emocional, que uma coisa é você fazer livro, você vender livro, ai, a cabeça fria, coração quente, vende essa ideia de coach, mas que no fundo, é hipócrita, porque não usa. Você vê o Abel com coração quente e cabeça... Como que é?
0: Cabeça fria.
3: Não, vide as coletivas. Cadê a cabeça fria do Abel? Cadê a cabeça fria para ter o debate? Cadê a cabeça fria para confrontar ideias sem se sentir ofendido pessoalmente quando algo vai de encontro àquilo que ele acredita? Quando alguém fala que o Palmeiras jogou mal. Quando alguém fala que o Palmeiras não está performando bem. Isso faz parte do processo. E está tudo bem. Você não precisa criar uma guerra. Tem ouvinte que pode achar que eu não sou bom jornalista.
0: E tem todo o direito.
3: E tem todo o direito. E eu vou me abalar? Não, porque eu sei do que eu construí com 30 anos de carreira. Ponto. Então vale o mesmo pro Abel. Pega o Léo Jardim. O Léo Jardim ontem foi numa outra circunstância porque ele ganhou. Mas também olha o nível das coletivas. Olha o nível das ideias.
0: O Pedrinho, dono do Cruzeiro, ontem na entrevista.
4: Poderia reclamar de
0: verdade. Não reclamou nada.
3: É óbvio que...
0: Ele falou, não merecemos.
3: É óbvio que, eventualmente, pode ter uma pergunta que você sente que ela é capciosa, que...
0: Maldosa.
3: Você pode. Não estou dizendo que você não possa reagir. Mas toda coletiva é assim?
0: Não.
3: Palmeiras venceu. Pra quê? Aonde leva? Aí a culpa... Parece uma coisa narcisista. A culpa... Nunca eu sou a vítima. Ou melhor, nunca sou o culpado. Eu sou sempre a vítima.
0: Incomoda, né? Porque ele não aceita críticas. É mais ou menos assim. O Abel quer que o time jogue da forma... O adversário, hein? Da forma que ele deseja, né? Porque aí fica... mais fácil, acho que, para ele ganhar, né? Ele reclamou das posturas de Atlético Internacional, então ele quer que o outro time jogue do jeito que ele deseja e ele não gosta de aceitar críticas. Abel, faz parte. Se tá ruim, chega para Leila, fala, Leila, e para mim não dá mais.
3: Futebol brasileiro é doente.
0: É doente. Eu abro mão dos meus 3 milhões mensais e vou embora. Mas, Fran, a sua opinião em relação a Abel Ferreira na coletiva de ontem, de um Palmeiras que não jogou nada, Fran?
4: Ele tem que entender que ele está num grande clube, né, Weber? E ele vai ser cobrado, não tem como ficar vivendo de títulos, né, que ele conquistou. Já tem um tempo que o Palmeiras não conquista um título de expressão, não desmerecendo o Paulista.
0: Não, foi vice da Libertadores,
4: exato,
0: foi vice no Brasileiro.
4: Então,
0: ele falou que isso daí é importante.
4: Mas ele, como vocês já bem disseram, ele é muito bem pago para poder encontrar soluções.
3: Até porque o Palmeiras é o elenco mais caro do futebol brasileiro. Desculpa,
4: não, e o porquê que a equipe não está desempenhando.
3: Mais caro que o do Flamengo.
4: Ele só está sendo cobrado pelo desempenho da equipe. né? E a equipe não tá performando. É, eu não acompanhei o jogo ontem, né? Mas eu tava vendo os melhores momentos, vendo alguns comentários.
0: Generaram, hein, Paixão?
4: Exato.
0: Os melhores momentos.
4: E foi um Palmeiras muito pobre de ideias, que conseguiu fazer o gol de classificação, talvez no seu ponto mais forte hoje, que é a bola parada, com o seu principal zagueiro, né? Que é o Gustavo Gomes. Mas o Palmeiras vai ficar dependente disso? O jogo contra o Fluminense é um Palmeiras só de transição? Será que não tem um elenco que consiga construir, propor mais o jogo? Eu acho que ele tinha que se preocupar mais em encontrar essas soluções do que toda a coletiva, ou por que disso, por que daquilo, e ficar justificando isso. É, e eu acho que não é nesse ponto, não é nós, jornalista, imprensa, contra eles. Não, e justamente o futebol sempre foi assim, né, Weber? Você é cobrado pelo resultado. Sim. Se o resultado não vem, obviamente vai ser cobrado. Se o resultado vem, o desempenho vem, parabéns, até o próximo jogo e vida que segue.
0: Sabe, isso aí, a Fran foi falando, né, da construção do jogo e tudo. Eu fiquei pensando, sabe quando esse time no Palmeiras vai fazer um gol igual do Flamengo fez ontem? Nunca. Nunca. E olha que tem bons jogadores o time do Palmeiras. Mas fazer um gol daquele ali, não tem como. Porque o time do Palmeiras joga ou na bola parada, é um mérito dele que treina o time em bola parada, que é um dos pontos aí mais de onde hoje, né, saem muitos gols no futebol mundial, né, na bola parada. Mas sabe quando o Palmeiras vai construir uma jogada igual aquela do Flamengo no jogo diante do Cruzeiro? Nunca! E digo mais, se o Flamengo continuar jogando o que jogou ontem e o que jogou com o Mirassol, vai ganhar o Penta. Vai ganhar o Penta. Porque não vai ter adversário. Se o Flamengo jogar da mesma forma, olha, pegou o Cruzeiro, hein, gente? Cruzeiro é um bom time. É um bom time o Cruzeiro, tem ótimas peças, tem uma coluna ali importante naquele time do Cruzeiro. Mas o Flamengo amassou o Cruzeiro no primeiro tempo.
3: Acho que foram 15 finalizações em 20 minutos.
0: É um negócio de louco, foi uma coisa de louco. Então, se o Flamengo continuar jogando da mesma forma, não tem ninguém pro Flamengo na Libertadores da América. E nem no Campeonato Brasileiro. Vai ganhar de novo a Libertadores e vai ganhar de novo o Brasileiro. Vocês podem anotar aí, só um detalhe, né? O Samuel Lino devolveu a passada que ele tomou do Arroyo, devolveu ontem. Falou, vou devolver. Foi lá e fingiu que ia bater, cortou e fez um belo gol. Ninguém segura o Flamengo no Brasileiro e na Libertadores se continuar jogando assim. 18:19. Vamos com a opinião do povo antes do break, que a gente vai falar das coisas do Santos e do São Paulo. São Paulo que joga no final de semana a decisão contra a Chape, e o Santos daqui a pouquinho contra o Macará. Antes da mensagem, o break. Depois a gente volta com as mensagens dos nossos ouvintes. Break rápido e voltamos já já com o Nova Brasil em Campo, com pão de alhozinho da jogo.
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0: 18 horas e 23 minutos no Futebol da Nova Brasil. Vamos trazer a sua mensagem aqui, você que participa conosco. Manda a sua mensagem, mande áudio no 11 943 805 100. Deixa eu primeiro ler o pessoal aqui do YouTube antes das mensagens. O Edmar Matos já lemos. O Bruno Christian, engenheiro, isso aqui, engenheiro Bruno Christian, um abraço para você, de Hortolândia. Flamengo hoje joga o futebol mais bonito do Brasil. É, Fran, seus comentários são perfeitos, mas o incômodo vai desaparecer, Fran, acredite. Timão vai faturar 2-0, um abraço, é o Marcos Barros, um abraço para você, Marcos. Euzi Carmo, bom é o Corinthians e São Paulo, não é? A questão não é essa. Euzi Carmo, a questão não é essa, a questão é que o Palmeiras está jogando mal. É que tem muita gente que olha o resultado e fala, tá bom. Não tá, na hora que chegar na final, na hora do vamos ver, a coisa muda, precisa jogar bola. Vamos, Corinthians, bandos de loucos de Birigui, o Guilherme Boca Cruz, um abraço para você. Almeida New, é isso? É, Palmeiras não perdeu pro Flamengo no Brasileiro, esqueceu, é verdade, né? No primeiro turno, vamos ver agora. Ó, se o Palmeiras que jogou ontem pega o Flamengo que jogou ontem, é um atropelo tão grande. Aquele futebolzinho do Palmeiras, Vitor Roque não tá conseguindo dominar uma bola.
1: Teve uma expulsão no primeiro jogo também, que mudou tudo o jogo, né, Weber? Não lembro.
0: Verdade.
1: Não sei se foi o Pulgar.
0: Não, do
1: Flamengo.
0: Do Flamengo, né?
1: É.
0: Eu não lembro também.
1: Eu não lembro.
0: Porque teve a expulsão do Andréas, né, do Palmeiras, no primeiro jogo. E o do Flamengo também.
2: Não, Flamengo
0: teve.
2: E Palmeiras?
0: Não, Flamengo e Cruzeiro.
1: Não.
0: Ah, o primeiro jogo lá?
1: É.
0: Ai, não lembro, Fran. Isso é metade. Eu não tô lembrando do meu almoço de ontem.
2: Não, você fala Cruzeiro e Flamengo, você teve expulsão no primeiro? Não,
0: no Flamengo não. E Palmeiras no primeiro turno.
2: Não, teve.
0: Quem?
2: Teve. Acho que foi o...
1: Buscar.
2: Eu tava ouvindo a nova, inclusive. Teve uma expulsão do Flamengo e aí quando teve a expulsão, o Flamengo, o Palmeiras deslanchou.
0: Ah, não lembro. É, vocês querem que eu lembre? Não lembro de nada. Vamos lá, ó, aqui o pessoal participando. Luizão do Parque Peruxo, Edson Orrilha de Nagoya. A tradição pesa no elenco do Corinthians. Regiana Salvador, um beijo. Reinaldo, lá de Americana.
1: Carrascal, Weber, foi
0: Carrascal.
1: 21 minutos.
0: Ah, é verdade. Uma
1: foi
0: entrada...
1: tempo.
0: É,
2: foi. E aí o Palmeiras desandou a fazer gol.
1: Exatamente.
0: Verdade.
2: Até então, o Flamengo estava melhor que o Palmeiras.
0: É verdade. O Alvarenga. Boa tarde, felizmente. Ah, não tá mais? Que pena. Mas continue com a gente aqui, Alvarenga. Henrique Tar, mandou um abraço. Tinha que perguntar pro Veloso e pro Renan. Ótima análise da Fran. Os caras têm que folgar também, né? Levi Pedroso, hoje tem Santos, vem sofrimento. Vicente Gonçalves, hoje é o Rosário. Eu sou Rosário Central desde criança. Hoje o choro vai ser em Itaquera. Boa tarde lá de Cangaíba. Fala pro Céus que a galera do Cangaíba elogia os seus comentários inteligentes. É o Ivanildo França.
2: Muito obrigado.
0: Carlos Adriano Barbosa. Sabe por que o Corinthians não vai passar hoje? Vocês fizeram lá o IA aí, Antônio? Vocês fizeram aqui, ó. Sabe por que o Corinthians não vai passar hoje? Porque é a Hello Kitty da Libertadores. Anota aí, Rosário 2-0. É o meu gatinho, é o Hello Kitty. Deixa eu ver quem mais. O Ever, esse Abel só reclama. Você viu ele chutando o microfone de novo? É verdade, eu vi, rapaz. Wagner Marim, falta de tradição é conversa de São Paulino. 2-1 Timão hoje. A Dorothy, é Dorothy aqui? A Modio, é isso? O Weber, o teu Mengo só não consegue ganhar do meu São Paulo. Ah, não sabe de nada. Sabe de nada, inocente. Não sabe de nada. Que meu Mengo, pô. 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Vamos lá com o pessoal que participa no WhatsApp. Vamos ouvir.
3: Boa tarde, Nova Brasil. Pessoal da bancada aí. Coringão 1-0 hoje. Gol do zagueiro artilheiro, Gustavo Henrique. Um abraço a todos aí, Marcinho de Montemor.
4: Boa tarde, Eber Lima, Celso Cardoso, que categoria, hein? Todos da rádio aí. O Coringão ganha hoje, 2-1 pro Coringão. No segundo tempo, o Mestre vai fazer um gol. Vai, Corinthians. Um abraço a todos.
5: Boa noite, Nova Brasil. Ô, Weber, já cravei o resultado do meu Palmeiras ontem. Campo reduzido, placar reduzido, 1-0. Hoje o campo é grande, dimensões normais, 2-0 pro Rosário. Um abraço a todos aí, Nivaldo de Cajamar.
6: Boa noite, Weber Lima. Boa noite, pessoal da Nova Brasil. Ô, Weber Lima, esse Abel é um fanfarrão, né? O cara não consegue você pôr sua impressão, não. Agora a historinha é dizer que o futebol mundial está doente. Por quê? O cara não quer ser cobrado, não, é? Edson do Grajaú.
7: Boa noite, Weber Lima. Boa noite, essa bancada maravilhosa. Jacques de Maceió. Weber.
0: Ah.
7: Finais. Flamengo, 5 finais. São Paulo, 6 finais. Palmeiras, 7 finais. Corinthians, uma única final, né? Como é que um time desse vai ter capacidade de brigar com os cão de raça lá fora? Não vai não, filho. Um abraço.
8: Fala, galera da Nova Brasil. Leandro Mascarenhas de Porto Feliz. É, Weber, quando fala da torcida do Corinthians, você diz, nada, a torcida não ganha jogo. Mas tradição ganha. É isso. Tradição ganha jogo. Então São Paulo vai ser campeão esse ano da Sul-Americana e da Libertadores também. Ele tem tradição na Libertadores, né?
9: Fala, pessoal da Nova Brasil em Campo. Azaf de Campinas. É, tem muito cara aí que seca o Corinthians, viu? Só corintiano que gosta do Corinthians mesmo, viu? Mas é isso. 3-1 Coringão hoje, hein? Memphis Depay. Vai fazer 2.
0: Esquece isso daí.
10: Boa noite, Web. Boa noite, Nova Brasil. Levi Pedroso, Zona Norte. Hoje tem peixão, hein? Vem sofrimento. Um abraço a todos.
0: Vamos lá, vamos falar do São Paulo, tricolor na Nova Brasil, com Felipe Oliveira, aqui no Futebol da Nova Brasil.
11: Um abraço, Weber Lima, um abraço, amigos ligados na Nova Brasil em Campo, todo mundo sintonizado na Nova Brasil FM. Estamos direto do CT da Barra Funda, onde hoje o tricolor paulista iniciou a sua preparação para o duelo contra a Chapecoense neste domingo às 6h30 da tarde, confronto de 6 pontos para o tricolor paulista, que busca sair da zona perigosa do Campeonato Brasileiro, atualmente na 13ª colocação, 27 pontos, 4 pontos apenas acima da zona do rebaixamento. No treino de hoje, muitas informações para vocês que nos acompanham aqui na Nova Brasil. Primeira delas, o retorno de Rafael Tolói. Está participando de todos os treinos, do treinamento, de todas as atividades, e retorna provavelmente para esse duelo contra a Chapecoense. Por outro lado, Damian Bobadilha, desfalque garantido para esse jogo contra a Chape. Ele que vem sofrendo com dores no joelho desde antes da Copa do Mundo, e agora São Paulo pretende tratá-lo com um pouco mais de cautela, já que não tem, por exemplo, o Mundial que ele jogaria com a seleção paraguaia. Outro desfalque no treino de hoje, mas ainda não garantido para o jogo de Chapecoense, é o Arboleda. Ele que tá com edema no adutor da coxa esquerda, já foi desfalque no último jogo e agora pode ser desfalque também para o jogo da Chape. Não participou do treino de hoje, mas ainda não é garantido que não estará em Chapecó. Pode pintar no banco de reservas do tricolor paulista. O Luca, jogador que se envolveu num acidente de carro, acabou fraturando a mandíbula, ele retornou justamente hoje às suas atividades no centro de treinamento. Fez atividades internas apenas na academia e veio aqui para o campo apenas para assistir às atividades dos companheiros. Dorival Júnior veio conversar com a gente em um determinado momento para explicar o motivo da ausência dos titulares em boa parte desse treinamento. Os titulares participaram do aquecimento e de um treino com pouca intensidade. O motivo é justamente para recondicionar esses jogadores para o duelo de domingo contra a Chapecoense. No restante, apenas os reservas e os não relacionados participaram de todas as atividades no treinamento de hoje. Um ponto importante a ser destacado: Vitor Sá acabou sentindo tornozelo direito numa dividida que ele acabou acontecendo com o Endo no trabalho de treino de espaço reduzido. O Endo acabou escorregando e atingindo o tornozelo direito do Vitor Sá, que teve que deixar as atividades fazendo gelo já, inclusive, no tornozelo direito. Pode ser um novo desfalque para o São Paulo nos próximos dias. Falando sobre Nicolas e os jogadores do Sub-20, Nicolas desceu para jogar com o Sub-20 no dia de hoje, por isso não participou da atividade aqui no centro de treinamento da Barra Funda. Essas são as informações do Tricolor Paulista nessa quinta-feira. Volto com vocês aí do estúdio. Grande abraço, Weber.
0: 8:32, vamos direto falar do Santos, do Peixe, que joga daqui a pouquinho contra o Macará. Já saiu a escalação do Peixe para o Celso comentarem essa escalação do Santos. Felipe Camargo, direto do Equador.
12: Alô, Weber, tudo bem? Um abraço a você, um abraço, amigo ligado aqui no Nova Brasil em Campo. Vamos atualizar então as informações do alvinegro mais famoso do mundo, que entra em campo daqui a pouquinho, 7 da noite, horário de Brasília. Estamos em Ambato, cidade com 2.600 metros de altitude, que fica aí a pouco mais de 180 quilômetros da capital Quito, e o Santos decide a sua vida na Copa Sul-Americana. Venceu na ida por 2-1, o empate aqui no Equador garante o Santos nas quartas de final para enfrentar o Atlético Mineiro. O Santos, que vai ter muitos desfalques, nós já trouxemos nos últimos dias informações aqui do Equador, de um Santos que não tem Neymar, não tem Gabigol, não tem Barreal, não tem Igor Vinícius, fora aqueles jogadores que estavam entregues ao departamento médico. São muitos problemas, o Cuca vem com uma formação alternativa. Poucas mudanças se nós observarmos o time do Vasco. Comparado ao time contra o Vasco, o Santos vai ter mudanças, principalmente no setor defensivo, né? Do meio para frente. A gente vai ter a manutenção, provavelmente, do Cavajero, né? Rony vai entrar no time, Tassiano, enfim, já a gente escala esse Santos que pega o Macará daqui a pouco aqui no Equador. Mas vamos trazer a palavrinha do Willian Arão. Nós perguntamos, evidentemente, sobre a questão da altitude. Ele minimizou o fator altitude, disse que não é nada de sobrenatural jogar aqui em Ambato.
13: Ah, sem dúvida nenhuma, é um fator, né? A gente não pode não falar sobre isso, mas também não é nada algo sobrenatural, né? Eu, particularmente, já joguei em ambientes maiores, né? Contra o São José, se não me engano, 3.700. Passei um pouco da experiência para os meninos, falei com eles. Alguns não jogaram ainda, acho que vai passar aquele iniciozinho de jogo, né? Para adaptação. Hoje foi mais um reconhecimento de como a bola vai mais rápido e tudo. Então, tentar se adaptar o mais rápido possível, tentar implementar aquilo que a gente projetou para o jogo, para poder sair daqui classificado.
12: O Willian Arão também ressalta o momento que o Santos está vivendo, são 7 vitórias nos últimos 11 jogos, por isso o Willian Arão acredita na capacidade desse elenco para sair classificado aqui do Equador.
13: Olha, eu acho que a gente vem mostrando a força do grupo já há algum tempo, né? Óbvio que, como eu disse antes, nós não somos uma equipe perfeita, mas a gente vendo uma sequência muito boa aí, acho que, se eu não me engano, nos últimos 11 jogos são 7 vitórias, né? Se eu não estiver enganado. Apenas 2 derrotas. Acho que vale apontar isso. E se eu também não estiver enganado, poucas vezes a gente repetiu a equipe, né? Então a gente está sempre trocando jogadores, está sempre entrando um, sai outro, às vezes muda 2, às vezes muda 3. Então isso mostra a força do elenco, mostra que a gente tem capacidade de fazer um bom jogo em qualquer lugar.
12: Esse então o Willian Arão, que vai jogar mais uma vez como zagueiro, e o Santos, que entra em campo daqui a pouco, de Gabriel Brazão no gol, Davizinho na direita, o Willian Arão e Luan Pérez na dupla de zaga, e o João Ananias na vaga do Escobar, suspenso na esquerda. Um meio de campo com 3 volantes, Gustavinho, Schmidt e Oliva. Mais à frente, 3 homens de velocidade, com Cabageiro na direita, Rony na esquerda e Tassiano no comando de ataque. Weber Lima.
0: Maravilha, 18 horas e 36 minutos. As bocas de sacola, viu? 18 horas e 36 minutos. Ó, o Santos vai a campo, Fran. Com Gabriel Brazão, Davizinho, Willian Arão, João Ananias, Luan Pérez. Calma, calma, Fran. Cristian Oliva, João Schmidt, Gustavo Henrique, Cabageiro, Rony e Tassiano, Fran.
1: Rapaz, esse sistema defensivo do Santos assusta, hein, Weber?
14: Você tem volante improvisado de zagueiro, você tem zagueiro utilizado como lateral.
0: Tá indo bem, tá fazendo gol.
1: Então, essa escalação é o Davizinho na lateral direito, né, e o Luan Pérez fazendo a lateral esquerda. Isso é um pouco preocupante, né? Eu não sei se vai conseguir segurar, Weber, mas o Cuca já deixou claro que tá priorizando o Campeonato Brasileiro, e eu acho que está fazendo certo, por isso algumas ausências. Agora me chamou a atenção o Rolheiser não ser titular dessa equipe, né? Porque ele não está sendo titular nem no Campeonato Brasileiro e não está sendo titular hoje que também faz, na Sul-Americana. Então isso acabou me chamando a atenção, mas tem fé? Vamos ver o que acontece com o Santos hoje.
0: Ô Celso, a equipe do Equador é muito fraca, né? Mas tem a questão da altitude.
14: Mas ainda
0: você é
14: vice-líder lá, viu?
0: E tem altitude também, né? 2.600 dá uma atrapalhada.
14: O time é vice-líder no Campeonato Equatoriano, só tá atrás do Del Valle. Fez gol aqui. Sabe, tudo bem, é fraca.
0: É fraco.
14: Mas sendo fraco, o Santos empatou com o Recoleta. Perdeu do Deportivo Cuenca.
0: O Recoleta tomou 7 do Boca.
14: Perdeu o Deportivo Cuenca. sabe, é complicado. O Santos não dá pra você.
0: E o Macará precisa de um gol só pra levar os pênaltis.
14: Acabou. Uma
1: vantagem mínima.
14: E o Santos, acho que de repente deu aquela relaxada também, depois dos 3-0 no Vasco fora, né? Então, campeonato do Santos é o campeonato brasileiro,
0: é
14: mesmo.
0: É isso aí.
14: Tinha esse elenco. Tudo bem, mas o campeonato do Santos, até porque vencer o Vasco, uma situação não é nada confortável.
0: Não, pega o Mirassol, vai ser chato.
14: Uma rodada, duas, volta pro inferno de novo.
1: Tem Copa do Brasil ainda nesse
0: meio. Contra o Palmeiras.
14: Isso, tem mais essa também, que aí é uma outra história, porque a premiação é fantástica, né? Garante vaga em Libertadores. Então, obviamente, aí você tem que colocar a força máxima. Copa Sul-Americana. Eu não gosto de falar isso muito, porque eu acho que tem que priorizar todas as competições. Mas na situação do Santos, eu entendo.
0: É igual São Paulo. É. Dependendo do que acontecer nesses jogos aí de São Paulo, Chapecoense, Bragantino, Atlético Mineiro, tem que abandonar a Sul-Americana.
14: E colega diz, esse Boca. Fiz dois jogos do Boca, hein? Esse Boca não é ruim, não. Não é ruim mesmo.
0: São Paulo não passa do Boca, Celso.
14: Também
0: 18 horas e 39 minutos. Vamos lá com o Giro pelo Brasil com o Antônio Lima.
15: Fala, Weber Lima. Um grande abraço a você e a todos que acompanham o Novo Brasil em Campo. Nesta quinta-feira daremos um Giro pelo Brasil trazendo as últimas atualizações dos clubes brasileiros. Ontem, pela Libertadores, o Flamengo venceu o Cruzeiro por 2-1 no Maracanã e avançou às quartas de final. Após o jogo, o técnico Leonardo Jardim rasgou elogios à torcida flamenguista.
16: Em primeiro lugar, antes de falar do jogo, agradecimento especial a toda esta torcida, não é? Foi magnífico, foi o 12º jogador, um ambiente fantástico com as torcidas a nos apoiar durante todo o jogo. E essa minha primeira mensagem vai para eles.
15: O público de 72 mil torcedores no Maracanã é o maior de um clube brasileiro na Libertadores desde 2012. O presidente do Cruzeiro, Pedrinho, admitiu que o Flamengo foi superior na partida no Maracanã e, em tom de brincadeira, lamentou a falta de sorte de pegar o rubro-negro no sorteio.
17: É o que o Arthur falou com os jogadores e não deixaram, que é um baque, né, muito grande, gente, é um objetivo, mas quando veio o sorteio, a gente já sabia que era muito difícil. O Flamengo, com o investimento que tem, com o plantel que tem, né, e o Flamengo foi superior a gente hoje, então a gente tem que reconhecer isso. E é duro, mas infelizmente nós não merecemos a vitória, então tem que ficar de lição. E esse sorteio não foi generoso com a gente, foi muito maldoso com a gente, né?
15: Agora o Cruzeiro volta suas atenções para a Copa do Brasil e o Campeonato Brasileiro. O Internacional anunciou na manhã desta quinta-feira a contratação do atacante Antônio Sanabria. O paraguaio assina com o Colorado até o fim de 2029. E hoje, pelo jogo de volta das oitavas de final da Sul-Americana, daqui a pouquinho, às 19 horas, o Vasco visita o Olímpia no Paraguai, jogo de ida foi 0-0. E o Botafogo, às 9h30 da noite no Nilton Santos, recebe o Cienciano, precisando de uma virada histórica. Perdeu o primeiro jogo de 6-1 e agora precisa vencer por 5 gols de diferença para levar aos pênaltis e 6 ou mais para se classificar direto para as quartas de final, Weber Lima.
0: Maravilha, Antônio Lima. Fran, até daqui a pouquinho no jogo do Timão.
1: Vamos lá, boa noite, bom trabalho para vocês. Fique aí com esse jogaço do Santos e até
14: obrigado,
1: daqui a pouco.
14: Fran. Oi, amiga. Eu fico aqui, né, por saudade da Fran. A única que me deu. Você vê como é isso, colhambô?
1: Você pode traíra. Se surpreender, você viu, Celso?
0: Em homenagem a Celso Cardoso, coloca aqui no telão. Coloca aqui no telão uma arte bonita. Olha, Hello Kitty na Libertadores, rapaz. Como é que é no Campeonato Brasileiro? Como é que é? Uau. E na Libertadores? Não, volta lá com a Hello Kitty, ó. Cadê? Volta lá. Aqui, ó, na Libertadores, Hello Kitty. Fica calminha, Hello Kitty. Fica calma.
14: Eu não vou pra casa hoje. Vou ficar aqui. Só pra ver a Fran trabalhar e ver a sua cara depois do jogo.
0: Vai estar assim, ó, feliz. Feliz. 18 horas e 42 minutos. Rápido break, na volta, nova jogada de Macará e Santos no futebol na Nova Brasil. 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
35: 8 horas e 46 minutos, você está no futebol da Nova Brasil, o Nova Jogada de Copa Sul-Americana, a partir de agora no seu rádio, no aplicativo e também no youtube.com/Nova Brasil em Campo, youtube.com/jornalismo Nova Brasil, você vai curtir Macarai Santos, com a narração de Jorge Vinícius, o avassalador Jorge Vinícius, com os comentários de Celso Cardoso, as reportagens de Felipe Oliveira e a interatividade com o ouvinte, o humor do Gavião e comigo Éber Lima na abertura, no intervalo e no pós-jogo do futebol da Nova Brasil.
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35: Com os trabalhos técnicos de Clodoaldo Júnior, Lucas Monteiro, na mesa de som, Celcinho Roberto, na produção de Paulo Eduardo, na técnica externa de Cuca Labareda. Vamos juntos até a meia-noite e meia, porque depois de Santos e Macará, tem Corinthians e Rosário Central pela Libertadores da América, com a narração de Cleiton Gamarra, os comentários da Fran e as reportagens de Lucas Basílio e o Gavião conosco na nossa jornada. O destaque inicial pro time do Macará, o time da casa. Boa noite, Felipe Oliveira.
2: Boa noite, Weber Lima. Boa noite, amigos ligados na Nova Brasil. Todo mundo sintonizado na Nova Brasil FM. O Macará chega pressionado para o jogo de hoje. Precisa vencer por 2 gols de diferença para se classificar para as quartas de final da Copa Sul-Americana. No final de semana, o técnico Guilherme Sanguinetti poupou o time. Chega descansado e busca bater o peixão jogando dentro da sua casa para ir às quartas de final da Sul, Weber.
35: 18 horas e 48 minutos. Lembrando que na Copa Sul-Americana, além desta partida hoje, teremos outros jogos que serão definidos, as vagas, na verdade, das quartas de final da competição. Às 7 horas da noite, lá no Paraguai, tem Olímpia e Vasco. Primeiro jogo, 0-0. Também teremos às 9:30 no Engenhão, a tentativa de um milagre lá no Rio de Janeiro. O Botafogo, que perdeu a primeira por 6-1, precisa fazer 6 gols de diferença para se classificar ou 5 para levar as penalidades, que ficou muito difícil. E ontem tivemos uma partida de ida, né, por conta dos terremotos. Inclusive, o Peru sofreu há pouco com terremotos no país. A Colômbia, depois dos terremotos, teve de adiar a primeira partida, que seria realizada no El Campín. Foi realizada ontem e ficou no 0-0 Santa Fé e River Plate. Esse jogo, definição apenas na próxima quarta-feira. E o destaque do Santos, o Peixe, Felipe.
2: A vantagem do Peixe é mínima. Venceu na Vila Belmiro por 2-1, mas técnico Cuca, nada de priorizar Sul-Americana. 10 jogadores são desfalques para o jogo de hoje. Hoje nem viajou para o Equador o Igor Vinícius, Barreal, Neymar Júnior e Gabigol. Vem com um time misto em busca da classificação na Copa Sul-Americana, mas foco no final de semana contra o Mirassol pelo Campeonato Brasileiro.
35: Análise, o comentário é de Celso Cardoso. Celso, boa noite. A expectativa para esse jogo de um Santos sem Neymar e sem Gabigol. Eu não tenho os números agora de cabeça aqui, Celso, mas são quase 10 jogos do Santos sem os dois. E quando eles não jogam, apenas uma vitória. Celso, boa noite.
3: Grande noite para você, meu querido Web Lima, Felipe, Jorge Vinícius e ouvinte Celso. E ouvinte Nova Brasil em campo, vamos lá, o Weber. É um time do Santos que não tem Gabigol, não tem Neymar e também não tem outras peças importantes. É um time que está totalmente remendado e, obviamente, vai ter sérios problemas, porque não é só o Macará. O Macará, que você não pode se iludir com o nome. Tudo bem, não é nenhuma grande força do futebol sul-americano, mas é o vice-líder do campeonato equatoriano, à frente de muitas equipes tradicionais, como Barcelona de Guayaquil, como, por exemplo, a LDU, só atrás do... à frente do Deportivo Cuenca, que o Santos já perdeu, inclusive, nesta Copa Sul-Americana, e atrás apenas do Independiente del Valle. Então você tem um adversário que, jogando em casa, deve oferecer resistência, com um time reserva e mais a altitude. Então, o Santos classificando hoje, sem dúvida alguma, vai ser uma grande surpresa. A formação que o Santos tem hoje nos leva a crer que defensivamente vai estar bem postado. Você não pode esperar muito do ponto de vista de criação, você não pode esperar muito do ponto de vista de ofensividade. Mas como o Santos, primeiro jogo, venceu por 2-1, um empate basta. Então, de repente, pode ser que o Santos consiga a classificação empatando fora de casa.
35: Temos também Libertadores da América na noite de hoje. Teremos o Mirassol

0: O Independiente del Valle tem uma boa vantagem para jogar em casa. Quem vai interagir com o nosso público, com o nosso ouvinte, é o Gaviva. Faça o seu convite, Gaviva, e me fale qual que é a dica cultural hoje, por favor, Gaviva, que a gente vai trazer no pós-jogo de Corinthians e Rosário Central. Gaviva!
1: Boa tarde, já quase não, já é boa noite, Weber Lima, galera toda que vai trampar, né, nesse jogo, né, do Peixe na Sul-Americana. Boa tarde para os nossos ouvintes, né, boa noite para os nossos ouvintes. Já falei boa tarde duas vezes, que tá um calor aqui no Bar do Cabeção que você não acredita, parece que eu tô na praia, mano. Quero convidar a galera aqui para participar do WhatsApp no 11 994 33 21 21. Manda mensagem de texto, manda mensagem de áudio, que também é bacana. Você fala teu nome, o lugar onde você curte o futebol Nova Brasil. Então vou repetir o WhatsApp, perguntas pro Celso Cardoso, pro Celso, não, Celso é no outro jogo, ou é nesse jogo? Bom, eu tô todo confuso.
0: O Celso é nesse.
1: É nesse. A Fran tava até agora aí, sempre que tem o Santos eu penso na Fran. 11 994 33 21 21, 11 994 33 21 21, e pelo YouTube Nova Brasil em Campo, Nova Brasil em Campo, ou então Jornalismo Nova Brasil, Jornalismo Nova Brasil. Isso porque eu nem comecei a beber ainda, viu, Weber?
0: É, rapaz, boa, Gaviva.
1: A dica cultural.
0: Ah, é a dica cultural.
1: O médico e o monstro, a história do médico e o monstro. Essa é boa, o cara tomava um bagulho lá, mano, o cara virava o bicho, mano. Eu vou contar a história desse aí. Mas a namorada dele gostou, viu? É, aprovou a tal da medicação que ele tomava. Eu vou contar.
2: Seria você aí, doutor Vadalco?
0: É, você...
1: Não.
0: Boa, Celso.
1: Tá me chamando de monstro, mano.
0: 18h54, rápido break. Mas antes, só um boa noite de Jorge Vinícius. Antes do break, a gente volta com o Avassalador. Boa noite, JV, tudo bem?
3: Oi, Weber, um abraço, boa noite a você, a toda a nossa equipe, a toda a galera da Nova Brasil. Equipes já em campo, 2.600 metros acima do nível do mar. A cidade de Ambato recebe esse jogo decisivo entre o Santos e Macará. Macará e Santos, quem passar desse duelo vai encarar nas quartas de final da Copa Sul-Americana um time brasileiro, o Atlético Mineiro. A bola rola daqui a pouquinho, com a mesma emoção de sempre por aqui, Weber.
0: Maravilha, JV, rápido break, voltamos já já no futebol da Nova Brasil com pão de alhozinho. 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
15: A partir de agora, Nova Brasil em campo! Na Copa Sul-Americana e também na Libertadores da América. A partir de agora, com Macará do Equador e Santos, o estádio Bela Vista completamente lotado na cidade de Ambato. A cidade que tem aproximadamente 155 mil habitantes, 14 graus a temperatura. O Santos aqui joga por um empate para avançar às quartas de final da Copa Sul-Americana contra o time equatoriano. No jogo de ida na Vila Belmiro, o Santos venceu de virada pelo placar de 2-1. O empate, portanto, coloca o Santos para encarar o Atlético Mineiro nas quartas de final da Copa Sul-Americana. Vai começar o jogo. O Peixe com a camisa listrada, todo de uniforme azul, Macará. Macará e Santos para você. Na sequência tem Libertadores, tem Corinthians contra o Rosário Central da Argentina. O árbitro chileno Cristian Garay consulta o seu cronômetro e autoriza. Com a saída do Santos, a bola já está rolando solta na Copa Sul-Americana.
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15: Essência do futebol pelo som do rádio, continua sendo a imaginação. Começa o jogo em Ambato, estádio Bela Vista. O Santos tem bola dominada aqui atrás da sua linha de defesa com o William Arão. O capitão hoje do Santos solta a sua esquerda, a bola para João Ananias. João Ananias com o pé esquerdo tenta meter no campo de ataque. Chega primeiro a defesa da equipe equatoriana, vem para roubar a bola por ali. Mohor, ele toca a bola pela meia esquerda, busca na frente Matias Miranda. Na cobertura chega bem o Santos com o Davizinho, meteu para a ponta para Cabadeiro, cruzou para a grande área de cabeça. Etibar me tira, afasta o zagueiro do Macará, volta para o Santos, na ponta direita Cabadeiro, protege, tem Davizinho mais atrás, o jovem lateral do Santos hoje como titular aqui contra o time equatoriano. Cabadeiro briga, disputa na bola junto com ele Mohor, toca no Cabadeiro, bola para lateral, ela sai, é a arremesso lateral então para o Macará. Vamos então à confirmação dos dois times. Felipe Oliveira, o Santos em campo, jogando por um empate aqui contra o Macará para chegar às quartas de final da Copa Sul-Americana. Felipe!
16: O glorioso alvinegro praiano com muitos desfalques e preservando com foco no Brasileirão. Está definido e escalado pelo técnico Cuca com 77, Gabriel Brazão no gol. Lateral direita para 27, Davizinho. Dupla de zaga com 15, William Arão, o capitão, e 26, João Ananias, improvisado na lateral esquerda, 14, Luan Pérez. Trinca de meio com 28, Cristian Oliva, 5, João Schmidt e 48, Gustavo Henrique. Aberto de um lado, 17, Cabadeiro, 11, Rony, e o comandante do ataque é o 16, Tassiano, JV.
15: com 2 minutos de jogo, 0-0, Macará e Santos, futebol com som da Nova Brasil FM para todo o país a partir de São Paulo, dos 89.7. Ajeita-se aqui atrás da defesa do time do Santos, recebe a bola da vizinho ao Ilharão, o Ilharão do lado direito para a lateral esquerda, que atrás é João Ananias, aberto pela lateral Luan Pérez, ele preferiu passe ali na região central do gramado, tenta sair da marcação Tassiano, cai o jogador do Santos, rouba bem a bola, Casares faz abertura para Bolanhos, por dentro Casares, Bolanhos faz o lançamento na sequência aqui para a esquerda, tenta o lançamento para a área, Matheus Vieira de graça para o goleiro do Peixe, aparece pela primeira vez no jogo Gabriel Brazão, segura a bola no interior da sua pequena área o goleiro do Santos, e o Macará do Equador, vice-líder do campeonato equatoriano, como joga até aqui, empata contra o Santos, hein, Felipe?
16: Exatamente, o Macará em busca da classificação, jogando na sua casa em busca de reverter o revés da semana passada, definido pelo técnico Guilherme Sanguinetti, com um Rodrigo Rodrigues no gol, lateral direita, 25 Bolanhos, dupla de zaga com 21 Etchebarne e 14 Marrufo, capitão da equipe, lateral pela esquerda é o 27 Jordan Mohor, dupla de volância com 16 José Casares e 5 Jean Estácio, o cérebro da equipe é o 10 Matias Miranda, aberto de um lado 20 para Vieira, 87 para Agustin Campana e o 9, o centroavante, o homem gol da equipe é o 9 Franco Posse, o JV.
15: Futebol com som da Nova Brasil, aqui com Copa Sul-Americana 0, Macará 0 também para o Santos, arremesso lateral, Morror bate para a equipe equatoriana, lança a frente, corta, tira para o Santos, Cristian Oliva, volta a bola na direita para Tassiano, preparou por dentro, tenta o passe, chega Cabadeiro, primeiro aqui atrás, Marrufo, chutão na bola do zagueiro do Macará, e ela sobra de graça na defesa do Santos com o Ilharão, de novo improvisado como zagueiro, é zagueiro improvisado na lateral esquerda, Luan Pérez hoje, o Santos com alguns desfalques, sem Neymar, sem Gabigol, poupados, o nosso comentarista é Celso Cardoso, o empate basta pro Peixe, o Santos venceu na Vila no primeiro jogo na ida, de virado Macará por 2-1, e o empate aqui serve pro Santos, tudo bem Celso?
10: Fala meu querido JV, tudo bem? Olha só, Santos jogando com o time totalmente desfigurado, mas tem a vantagem do empate, o Macará vai para cima, o que precisa da vitória, sem falar também que tem a altitude a favor, né? Então, prevejo dificuldades para o Santos na partida de hoje, pela formação, pela altitude e também pelo adversário que quer avançar na Copa Sul-Americana. Vamos ver como tudo se desenvolve, meu querido JV.
15: Esse é Celso Cardoso comigo, com Felipe Oliveira. JV. Weber Lima no intervalo. Weber Lima tem bois também na sequência, comandando toda a nossa equipe do futebol da Nova Brasil, antecedendo o jogo do Corinthians contra o Rosário Central, que é a nossa outra atração de hoje. Jogo na Arena do Corinthians e Itaquera valendo vaga para as quartas de final da Libertadores. Corinthians e Rosário Central. Aqui avança com perigo para o ataque, chega o Santos, Cabadeiro tenta na frente do comando, aparece o zagueiro Marrufo, faz o desarme, tem chamado, tem informação, é você Felipe.
16: Além de tudo citado por você e também pelo Celso Cardoso, de dificuldades por parte do Santos, o gramado do estádio Bela Vista está muito alto, complicada a situação do gramado, a gente já viu algumas vezes a bola ficando presa no gramado, isso pode complicar a vida do Peixe, hein, JV?
15: É verdade, registro aí do nosso Felipe Oliveira, 0 para o Macará, 0 até aqui também para o Santos, chegamos a 6 minutos de jogo, 6 de bola rolando no primeiro tempo, no bar do cabeção está o Gavião, interação o tempo todo e humor para você no futebol da Nova Brasil, mande já sua mensagem do WhatsApp lá para o bar do cabeção, para o 11 994 33 21 21. último, 11 994 33 21 21. Interaja conosco, já já a gente vem com o Gavião, vamos com o Gaviva já já, porque o Santos aperta, o Peixe vem para o campo de ataque, falta em cima de Rony, derrubado Rony Rústico, é falta para o Peixe bater, vem a equipe brasileira para a cobrança de falta pela meia esquerda, em busca do primeiro gol, o Santos se posiciona para a cobrança de falta, dá 0-0 início de jogo, o Santos joga aqui por um empate para avançar às quartas de final, vem cruzamento na grande área, Jonanias no alto, tira, afasta de cabeça Morror, a bola volta dominada na lateral esquerda, tenta sair jogando Morror, divide com ele, disputa o lance da Vizinho, chuta por último jogador do Santos, a bola para a linha de fundo, e atenção torcedor do Brasil, Copa Sul-Americana, a Nova Brasil marca para você em Ambato, tempo de jogo. Oito minutos de bola rolando. Primeiro tempo de partida, girando o placar da Copa Sul-Americana. Comigo até aqui na direção da emoção segue. Macará do Equador 0, Santos também 0, Weber Lima.
13: Jorge Vinícius, 7 minutos também pela Sul-Americana. Jogo no Defensores del Chaco. Primeiro tempo, Olimpia e Vasco 0-0.
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15: É o futebol com som da Nova Brasil FM em São Paulo, capital, com a Nova Paradiso no Rio de Janeiro, em Brasília, Nova Brasil FM no Distrito Federal. Vem o Macará com perigo pro ataque, domina a bola, na esquerda Vieira pra área, pra Matias Miranda, bate pro gol, explode contra João Ananias, a bola sobra dominada outra vez do lado direito ofensivo do time equatoriano, vem pro ataque o Macará, é pela extremidade direita, recebe a bola Estácio, vira para Casares, mais atrás a Bolanhos, Bolanhos por dentro para Casares de novo, ajeita a bola para Estácio, tenta o passe por dentro, Tassiano pressiona ali a distância, chega mais próximo à jogada, tenta roubar a bola para o Santos, ela fica outra vez dominada no centro do gramado, para a equipe do Macará com Casares, Casares faz abertura aqui na esquerda para Matias Miranda, tenta o passe, com força exagera, coloca muita intensidade na bola o jogador do Macará, bola se perde, vai para a linha de fundo, sai em tiro de meta para o Peixe bater. É uma quinta-feira de emoção, e quinta de emoção tem que ter o Gavião no barco da missão. Alô, Gaviva!
17: Fala, JV, meu querido. Olha aqui, ó, o Geraldo na portaria, no controle de acesso em São Mateus, mandou o WhatsApp, falou que depois que puseram o VAR no futebol, time argentino nenhum ganha a Libertadores, só dá time brasileiro. Também o José Santos, torcedor do Peixe, está na escuta. E tem dois áudios, o áudio da galera do WhatsApp. Olha, depois do ataque, não deu nada. Vamos lá com o áudio do WhatsApp, por favor.
18: Antônio Santo André, passando para deixar uma boa transmissão para vocês e o Gavião. Gavião, sem Macara, hein? Vamos torcer pro Santos ficar descansando para poder descer descansado, tá?
19: E aí, Marcos de São Paulo, fala aí qual é o próximo jogo do Flamengo na Copa do Brasil. E hoje o Corinthians não passa.
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15: É o futebol com bola rolando na Copa Sul-Americana aqui com o som da Nova Brasil. Você interage o tempo todo com o Gavião, com o futebol da Nova Brasil lá no Bar do Cabeção. Mande agora a sua mensagem, mensagem de áudio para o 11 994 33 21 21, e registre a cidade onde você escuta o som da Nova Brasil. No Nordeste, no Sul de Minas, no Espírito Santo, no estado de São Paulo todo praticamente, no Rio de Janeiro, Brasília, Nordeste. Deste São Paulo capital, você no trânsito pelas ruas e avenidas da nossa capital, da nossa São Paulo, obrigado pelo carinho no seu carro, no seu veículo com futebol da Nova Brasil em campo na Copa Sul-Americana. Aqui 0 para o Macará, 0 também para o Santos, falta para a equipe do Macará fazer a cobrança, o time equatoriano precisa vencer o Santos aqui por 2 gols de diferença para avançar a fase de quartas de final rodada sul-americana. Esse empate no agregado com 2-1 para o Santos vai levando o time brasileiro Peixe para a sequência da Copa Sul-Americana para encarar o Atlético Mineiro. Falta para o Macará, amarelo mostrado, vem o Macará, levantamento maior para a grande área, o toque, Gabriel, Brasão! Na tentativa do Campana na área, na segunda trave, batendo pro gol quase sem ângulo, Gabriel Brasão com a perna direita, mete para fora, escanteio para o Macará bater, aperta, pressiona o time equatoriano, na direita para a bola, autorizado o Bolonhos, lançou na grande área, tira Tassiano lá dentro como zagueiro, quase o Macará abre o placar aqui em Felipe.
16: E na jogada ensaiada de falta, o Campana aparece no segundo pau para fazer a finalização, bate de pé direito de primeira, obrigando o Gabriel Brasão a fazer a primeira defesa da partida, mandando ela para escanteio, segue 0-0 no lance da falta. O Gustavo Henrique, volante do Peixe, tomou o cartão amarelo, tá pendurado pro restante da partida, cartão amarelo pro camisa 48 do Peixe, tá vendo?
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15: Na Copa Sul-Americana e na sequência tem Libertadores, tem decisão hoje pro Corinthians, valendo vaga para as quartas de final, Corinthians e Rosário Central da Argentina. Quem narra é o Gamarra, Cleiton Gamarra, Fran, Lucas Basílio, eles vão dar o recado na arena do Corinthians e Itaquera daqui a pouquinho. Aqui a bola vai rolando e a Nova Brasil FM e vai marcando mais uma vez para você o tempo de jogo. 13 minutos e meio de bola rolando. Primeiro tempo de partida, girando o placar das oitavas de final da Sul-Americana. Até aqui comigo na direção da emoção, Macará do Equador 0, Santos também 0, Hebe.
13: Jorge Vinícius, Libertadores da América em Quito, 13 minutos no primeiro tempo. LDU 0, Mirassol também 0.
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15: 0 para o Macará, 0 também para o Santos. Celso Cardoso, esses primeiros 14 minutos de jogo. E esse início de Santos e Macará até aqui, nada de gol. Empate bom para o time brasileiro que vai avançando às quartas de final, Celso.
10: É, sem dúvida alguma, o resultado para o Santos é bom, mas só joga o Macará, né? O Santos não deu até agora o ar da graça no ataque. Em contrapartida, o Macará fica mais com a bola, pressiona mais, o Brasão já fez uma defesa, que você também narrou aí com muita emoção, então é uma cara muito melhor, parece que o gol da equipe equatoriana é uma questão de tempo, o Santos tenta se defender e o Macará vem com volume para o campo de ataque.
15: Domina a bola aqui atrás do lado direito, Etchebarne. O zagueiro faz o recuo no interior da grande área para o goleiro Rodrigo Rodrigues, que já lança lá para frente. O Ilharão pelo alto, tira de cabeça. Volta a bola aqui na esquerda com Matias Miranda, faz lançamento para Franco Posse. Ele domina, prepara com o pé direito, a bola para o Campana. Augustinho Campana domina ali na entrada da grande área. Tenta o lançamento para a grande área. A bola vem para o Franco Posse, dominou, evitou a saída, cruza de maneira errada. A bola cruza também toda a extensão da grande área do goleiro Gabriel Brasão e sai do outro lado pela linha de fundo. Estádio Bela Vista em Ambato, na cidade de Ambato, completamente tomado, lotado. A torcida do Macará atende todo o apelo da diretoria do time equatoriano, preenche praticamente todas as dependências do estádio. 14 graus a temperatura em Ambato, com 77% de umidade relativa do ar. A cidade de Ambato, que fica na região central do Equador, 2.600 metros de altitude acima do nível do mar, e que tem aproximadamente aí 155 mil habitantes. Essa população da cidade de Ambato, do Macará, vice-líder do campeonato equatoriano. Aqui tem bola dominada o goleiro Gabriel Brazão dos Santos à frente da grande área. Empurra a bola para o William Arão. William Arão até Cristian Oliva. Cristian Oliva vem receber a bola aqui atrás do sistema defensivo. Toca de lado para o zagueiro João Ananias. Mete a bola para Rony pela esquerda. Fecha no ataque Tassiano. Rony tenta sair da marcação. Tocado. É falta para o Peixe. Falta para o Santos bater, Felipe.
16: Exatamente, exatamente, Jorge Vinícius. E hoje, como vocês citavam anteriormente, com muitas mudanças na equipe do Santos, uma delas é o Davizinho, ponta formado nas categorias de base do Santos, hoje tendo chance na lateral direita, assim como teve no próprio jogo de ida contra o Macará. Foi muito elogiado pela torcida santista e também pelo técnico Cuca, hoje tendo a sua primeira oportunidade no profissional como titular de uma partida oficial, JV.
17: JV.
15: Aí o Felipe Oliveira trazendo detalhes interessantes, diga!
17: Pergunta aqui pro Celso Cardoso, o ouvinte é o Marcelo do Campo Limpo. Celso, essa escalação do Peixe hoje é porque o Santos acha o adversário fácil demais ou porque não tá dando importância para a competição?
10: Porque não tá dando importância para a competição. O Santos está mais focado em sair da região ali mais baixa da tabela, perto ali da zona do rebaixamento, do que avançar com a Copa Sul-Americana. O Santos avançou na Copa do Brasil, no Campeonato Brasileiro esboça uma reação, então tá mais tipo, se ganhar com o time reserva, vamos seguindo com o time reserva, se perder também ninguém vai chorar.
15: 0-0 aqui, mas tem gol aí na Copa Sul-Americana, na Libertadores. Tem bola na rede, aonde o Hebe Lima?
17: Na Copa Sul-Americana, JV, Defensores del Chaco, Esteban Matus abre o placar com um golaço. Agora Olímpia 1, Vasco 0, 18 minutos, JV.
15: Aqui também 0-0 por enquanto para Macará e Santos pela Sul-Americana. 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
15: Copa Sul-Americana tem falta no campo de ataque, a equipe equatoriana. Vem o Macará para fazer a batida da falta. Horror por ali, perto também para cobrança Casares, Matias Miranda, preocupação do goleiro Gabriel Brazão dos Santos, autorizado Matias Miranda, cruzou na grande área do Santos, afasta, tira Gustavo Henrique de cabeça, mete a bola para fora, arremesso lateral para o Macará bater do lado esquerdo ofensivo, pega a bola Horror, vem ajeitando por ali, olhar fixo para a área, toma impulso, bate o lateral para a área do Santos antes de o William Arão, chega bem para fazer o desarme, o Davizinho põe a bola ali na frente da grande área para o Tassiano, Tassiano na ligação rápida para o Luan Pérez, zagueiro improvisado no lado esquerdo, na lateral esquerda do Santos. Luan Pérez prefere uma jogada mais tranquila, passe seguro ali do lado esquerdo da defesa do Santos para Gustavo Henrique, tenta o lançamento lá para frente, bate mal na bola, a bola se perde, vai para fora, sai arremesso lateral para o Macara a fazer a cobrança, mande a sua mensagem lá pro bar do Cabeção, é o Gavião com interação o tempo todo, com humor também pra você, logo na sequência aqui de Santos e Macará, Macará e Santos da Sul-Americana, tem Libertadores da América, e quem narra, quem narra, quem narra, quem narra é o Gamarra na Nova Brasil FM, com a Fran comentando com Lucas Basílio, direto da Arena do Corinthians em Itaquera, Corinthians e Rosário Central, já o Hebe Lima no nosso intervalo, e antes do jogaço de Corinthians e Rosário também, aqui avança com o Cristian Oliva, o Santos no ataque, domina a bola, mete pra grande área, pra Rony, faz a defesa o goleiro Rodrigo Rodrigues, chega primeiro que Rony, se adianta o goleiro do Macará e faz a defesa, Felipe.
16: A tentativa do passe era na velocidade do Rony Rústico, mas que por conta da altitude também a bola ganhou velocidade e Rony não conseguiu ficar com ela, fica tranquila nas mãos de Rodrigo Rodrigues, goleiro do Macará, segue 0-0 no Equador.
15: Volta o Santos da esquerda com o Rony. Ele tenta o lançamento para a área para o Tassiano, para o Cabadeiro. De cabeça, Etier Barney tira. A volta da bola aqui atrás do sistema defensivo do time santista. De Luan Pérez, o recuo para o William Arão. Abertura pela lateral direita para o Davizinho. E atenção, porque aqui o tempo vai passando. E a Nova Brasil FM vai marcando para você o tempo de jogo. Chegamos a 21 minutos, 21 e meio agora, de bola rolando, primeiro tempo em Ambato, a Nova Brasil na Copa Sul-Americana, gira o placar do futebol. Até aqui nada de gol. Macará 0, Santos 0 no agregado, 2-1 para o Peixe. Por enquanto, o Santos representando o Brasil na Copa Sul-Americana vai se classificando, Web.
13: Jorge Vinícius, pela Sul-Americana na terça-feira, o Boca Juniors bateu o Recoleta por 4-0. E na próxima fase, terá pela frente o São Paulo, que derrotou o Bolívar no Morumbi por 3-1.
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15: No Bar do Cabeção, nesta quinta-feira, tem aquele drink que vai servido na pressão aí? Você já tem esse drink aí moderno que vai na pressão pro cliente aí, Gavião?
17: Na pressão aqui no Bar do Cabeção, nós tem o chopp, né, mano? Chopp bem tirado na pressão, no momento que eles estão fazendo a pausa aí pra hidratação, aqui no Bar do Cabeção também. 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Tem a mensagem aqui, JV, do Ivanilson Macará. É, Ivanilson Macará. Ivanilson falando que o Macará vence. O Danilo Cardoso, sub-13, daria jeito nesse time do Macará. Luizão, do Parque Peruche. Salve, JV. Esse estádio aí que o Weber Lima tá falando toda hora, o Defensores do Del Chaco aí, você sabia que tem esse nome? Porque em 1920 foi o primeiro jogo sul-americano onde puseram barreira, a regra da barreira na hora da falta. E todos eles ficaram igual o Silvio Luiz falava, igual o Papai Noel na barreira, só protegendo. E eles viraram os Defensores del Chaco, JV.
15: Eu já imaginei outra coisa, aquela situação no vestiário, falta de água e tal, os caras ficaram, inauguraram o estádio, viu, Gavião? De repente foram tomar banho depois do primeiro jogo do Defensores.
17: Sim.
15: E tiveram que fazer um banho tchaco, aquele, viu, Gaviva?
17: Aquele de baixo pra cima, né, JV?
15: É.
17: Sensacional.
15: Aquele mesmo. Mande a sua mensagem pro Gaviva lá no Bar do Cabeção. 11-994-33-21-21. Jogo parado para hidratação dos jogadores do Santos e do Macará. Celso Cardoso, 24, primeiro tempo. Empate que vai colocando o Santos na próxima fase. Mas como você citou agora há pouco, a pressão é grande do Macará. O Santos está jogando por uma bola, num contra-ataque, explorando às vezes até a velocidade do Rony Rústico ali pelo setor canhoto. Não, Celso?
10: É, você tem razão, porque como o Santos está fechadinho atrás, estica essa bola para ver se pega de repente a possibilidade de um contra-ataque com o Rony, com o próprio Cabadeiro. O Tassiano não tem essa velocidade, mas o Santos tenta esticar essa bola, porque sem a bola o Santos se defende fechadinho com duas linhas de quatro, só dois um pouco mais avançados, enquanto a equipe do Macará não tem muita técnica, não é um time qualificado, mas vai na base do abafa, né? Fica mais com a bola, pressionando, levantando essas bolas lá na área do Santos, e numa dessas a gente já sabe como funciona, né? De repente sobe alguém e consegue marcar. Mas é um jogo, assim, do ponto de vista técnico, muito abaixo. É um Santos defendendo e um Macará atacando sem ter essa qualidade ofensiva, meu querido JV.
15: É isso aí, Celso Cardoso, nosso comentarista, com Felipe Oliveira, com o Gavião, com o Hebe Lima, anunciando para daqui a pouquinho Libertadores da América, Corinthians em campo. Tem o Timão na sua arena Itaquera contra o Rosário Central. Empate no tempo normal, decisão nos pênaltis da Argentina. Foi 0-0 lá, o Corinthians segurou o time argentino e trouxe um empate importante para decidir com a sua fiel torcida. Já. E quem narra é o Gamarra. Já o Cleiton Gamarra com a Fran comentando, com Lucas Basílio. Corinthians e Rosário Central da Argentina. Aqui bola dominada pela faixa central do campo. Cantibarne, ele toca para Casares, chega pela meia direita, primeiro Estácio, arruma para Bolanhos, esticou para Agostinho Campanha, enfiou para a ponta direita para Casares, veio o Macará, rolou para para trás, Luan Pérez na cobertura, volta a bola para Joana Nias, que dá um chutão lá para frente, Etchebar de tiro, zagueiro para o Macará, faz abertura para Murror, ali da esquerda, avança com Matheus Vieira, para o Matias Miranda, para o Murror, cruzou para a grande área com muita força, a bola se perde, vai para fora, sai linha de fundo, só tiro de meta para o goleiro Gabriel Brazão do Santos fazer a reposição. E atenção, torcedor, na Copa Sul-Americana, Nova Brasil confirma para você mais uma vez o tempo de jogo. 27 agora, 27 passados, primeiro tempo de partida, girando o placar da Copa Sul-Americana em Ambato. A 2.600 metros acima do nível do mar. Por enquanto, no estádio Bela Vista, em Ambato, no Equador, segue. Macará 0, Santos também 0, Hebe Lima.
13: Jorge Vinícius, ontem no Centenário, Montevideo City Torque, que já havia derrotado o Tigre na Argentina, ganhou novamente por 2-1 e avançou à próxima fase. E na Arena do Galo, Atlético Mineiro e Bragantino ficaram no 2-2. O time mineiro venceu a primeira em Bragança e também avança às quartas de final da competição.
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15: Com a chegada do Macará na direita, com perigo, dominou, preparou, campanha, cruzou para Franco Posse, tira de cabeça que atrasa a retaguarda do Santos com o William Arão. Bola para lateral, sai na sequência do lado direito de ataque para o time do Macará fazer a cobrança. Todo de azul, Macará, árbitro, abre contagem dos 5 segundos para a cobrança do lateral na nova regra. Vem Bolanhos, arremessa, joga a bola para a entrada da grande área do Santos, Luan Pérez se sobressai, tira, toca a bola para o Tassiano, disputa com Bolanhos, desaba o jogador do Santos, reclama de uma falta, a bola se perde na sequência, sai lateral, em arremesso para o Santos, para o Peixe bater, audácia pura Santos, além do som, pelo rádio, a Nova Brasil com futebol também está no YouTube, nesta nova plataforma que transmite também todas as emoções do campeonato brasileiro, da Copa do Brasil, da Libertadores da América, da Copa Sul-Americana. E os nossos canais oficiais no YouTube são Nova Brasil em Campo e Jornalismo Nova Brasil. 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Aqui é falta pro Santos bater, falta perigosa. Pega a bola, Cristian Oliva, para fazer a cobrança pelo lado esquerdo. Vem o Santos em busca do seu primeiro gol no Equador, em Ambato, 0-0. Cristian Oliveira autorizado, partiu, pé direito, ergueu na grande área para o William Arão, passa por ele, encobre o William Arão, essa bola vai pela linha de fundo, Felipe Oliveira, é só tiro de meta para o Macará.
16: Santos começa a gostar da partida, depois da falta no Cabadeiro, que ia fazendo fila, o William Arão tentou fazer, vive fase artilheira, marcou gol nas últimas duas partidas, mas dessa vez não conseguiu colocar a bola na casinha, apenas tiro de meta para o Macará cobrar, já tá vendo?
15: Estamos também em todo o interior do estado de São Paulo. O som da Nova Brasil em Campinas, Grande Campinas, em Ribeirão Preto. E aqui vem o Santos da direita. Cabadeiro domina, mete para a grande área para o Tassiano, é desarmado. Chega com ele o zagueiro Marrufo para tocar na bola e para tirar de dentro da grande área da equipe equatoriana. O som da Nova Brasil também na cidade de Mococa e toda a região. No Vale do Paraíba, querida, São José dos Campos, Taubaté, Caçapava, Jacareí, Pindamonhangaba, Lorena Aparecida. É a Nova Brasil também no Vale do Paraíba, na região noroeste do estado de São Paulo, querida Araçatuba, Birigui, na minha Penápolis, ali em Guararapes, Lins, Glicério, a galera curtindo futebol no sul sul de Minas, no Espírito Santo, em Vitória, em todo o Nordeste, Recife, Salvador, Aracaju, Fortaleza, Maceió, João Pessoa. Vem Santos para a cobrança de falta, novamente pelo lado canhoto e outra vez com Cristian Oliva. Por enquanto está sendo o cara da bola parada nas cobranças de faltas para o Santos no primeiro tempo. Cristian Oliva para a bola na esquerda, autorizado, partiu pé direito, ergueu mal na grande área. Praticamente Felipe Oliveira, um recuo para o goleiro Rodrigo Rodrigues. Aí, Felipe.
16: Exatamente, na dificuldade do Santos criar, postou na bola aérea depois da falta do Cristian Oliva, mas muito mal cobrado, apenas na mão do goleiro do Macará. Segue 0-0 no Equador.
15: Gavião!
17: Opa.
15: E a galera interagindo aí contigo no bar do Cabeção, Gavião!
17: O Fernando, o chefe Juan, o Jailson, Alberto e o Isaías, a galera na freguesia do Ó, o Celso de Bragança, gente do céu, que time feio esse Macará, dói até os olhos, olha a jogada aí. Aí.
15: E veio o Macará na esquerda, Matias Miranda dominou, clareou pra ele, bate pro gol, Gabriel Brazão! Segura o goleiro do Santos e não dá rebote. Pode seguir aí, Gaviva.
17: Vamos seguir com o áudio então, o áudio do WhatsApp, pode soltar aí, DJ.
1: Boa noite, Weber Lima, Sérgio Cardoso, Gavião, Jota Vinícius, toda a equipe da Nova Brasil. Tô achando que esse jogo de hoje vai pros pênaltis, viu? Acho que os brasileiros avançam na Libertadores, mas tô achando que Santos e Mirassol dançaram nessa, viu? Hélio Ribeiro, Suzano, Nova Brasil, Vascaíno.
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15: É bola rolando, é Copa Sul-Americana, aqui tem escanteio, Casares para cobrança, para o Macará, lançou para a grande área, no alto, tira de cabeça Luan Pérez, o rebote, outra vez é para o Macará, do lado direito domina a bola Bolanhos, toca a bola, curtinha ali para o Casares, devolve a bola para ele, por dentro, por ali, ajeita para Estácio, agora junto ao círculo central para Marrufo, Marrufo faz a passagem na lateral esquerda para o Miror, ajeitou para a ponta esquerda na linha de fundo, vem cruzamento do Vieira para a área, passa por todo mundo, se perde do outro lado, só tiro de meta para o Santos. O Gaviva, um amigo meu mandou aqui uma Sim. frase legal, é. eu tô lendo aqui, ela é linda, o autor, não sei se você conhece, olha aqui ó, a vida é curta, o mundo pequeno, vou vivendo e morrendo de amor. Ah, gostoso veneno!
17: Que susto! Conheço o Oswaldinho, o popular bardo. Um abraço pra ele.
15: Aê, rapaz, sempre referência. 0 pro Macará, 0 também aqui por enquanto pro Santos, com som do futebol pela Nova Brasil. É Copa Sul-Americana, já tem timão em campo. Daqui a pouquinho, Corinthians contra o Rosário Central. Quem narra é o Gamarra. Cleiton Gamarra vem aí com a mesma emoção de sempre para transmitir Corinthians e Rosário Central da Argentina, em Itaquera, na Arena do Timão. É logo na sequência, Libertadores da América, com Weber Lima comandando o nosso pré-jogo, no intervalo e depois de Corinthians e Rosário, tem o nosso pós-jogo, confira comigo no replay, com o comando de Weber Lima. E aqui, atenção, torcedor, Copa Sul-Americana, a Nova Brasil confere para você mais uma vez o tempo de jogo em Ambato. Chegamos já a 35, hein? 35 minutos passados de jogo do primeiro tempo. Tirando o grande placar internacional, o placar da Copa Sul-Americana. Até aqui comigo na direção da emoção, segue Macará do Equador 0, Santos também 0. O Santos com empate vai se garantindo nas quartas de final da Sul-Americana, Weber Lima.
13: Jorge Vinícius tem gol no Defensores del Chaco. Thiago Mendes empata para o Vasco, agora 35 minutos, Olímpia 1, Vasco também 1.
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15: Em escanteio, time equatoriano para cobrança. Matias Miranda aqui na esquerda, preparado. Pé esquerdo na bola, cruzou na grande área. Chega lá dentro para cortar, para tirar. Tassiano como zagueiro. Põe a bola para fora, ela sai de novo, escanteio. É mais um para o Macará, que põe pressão neste momento contra o gol de Gabriel Brazão. Partiu para a cobrança, Miranda ergueu na grande área. Tira o Ilharão de cabeça lá de dentro. A bola volta dominada pelo círculo central. O domínio por ali do Casares. Faz abertura pela meia direita para Bolanhos. Ergueu na área do Santos, Gabriel Brazão. Aí ficou fácil para ele, hein, Felipe Oliveira. Abraçou a bola, encaixou e não deu rebote o Brazão.
16: E segura a bola para ganhar tempo também o goleiro do Santos, depois de uma bola espirrada, tentativa de ligação direta da equipe do Macará, sem eficiência, bola tranquila para Gabriel Brazão, segue 0-0. Já dá para ver alguns jogadores do Santos puxando as pernas, altitude de 2.600 metros, joga contra jogadores do Macará, chamando a torcida para fazer sua parte em busca da classificação. JV.
15: Verdade, verdade. Bem observado aí pelo Felipe Oliveira essa situação de altitude 2.600 metros acima do nível do mar. O Santos enfrentando também esta adversidade. Sem Neymar, sem Gabigol, outros jogadores poupados. Mas o Peixe, por enquanto, vai garantindo a sua classificação. Vem para a batida de lateral da direita da Vizinho, arremessou para a área para o Tassiano. Aparece lá dentro, Marrufo para fazer o desarme, o zagueiro do Macará Celso Cardoso. Vamos completar 38 do primeiro tempo. Esse empate em 0-0, para você, ele é justo ou o Santos está nesse momento com o empate se classificando e tendo que agradecer a situação com relação ao posicionamento e a postura em campo do Macará, Celso?
10: Não, o placar é justo, JV. Por quê? Embora o Santos não tenha dado um único chute a gol até agora, não deu nenhum chute, nem pra fora, nem no gol, nada. O Santos ainda existe do ponto de vista ofensivo. E o Macará, por mais que chegue mais, obrigue o Brasil a fazer uma defesa ou outra, não criou, assim, nenhuma grande chance. Então, o jogo, o placar é justo. O Macará tem a bola, mas é incompetente para transformar isso em lances mais agudos. E o Santos está na dele, jogando com o regulamento embaixo do braço, né? Fechadinho atrás em duas linhas de quatro, diminuindo os espaços. E de repente, na bola parada, pode até chegar, meu querido JV.
15: Aqui o jogo parado, tem falta perigosa, o Peixe, falta para o Santos bater. O Santos tem uma baita oportunidade nesta reta final de primeiro tempo, 39 para abrir o placar. Christian Oliva chega por ali, ajeita o Santos para a batida da falta. Rodrigo Rodrigues, o goleiro, arma a barreira da equipe equatoriana com quatro jogadores. Chance para o Santos. Na batida de falta vem o Peixe, em busca do gol, em busca do primeiro gol em Ambato. Vem Christian Oliva para a cobrança da falta, capricha que pode ser agora, Peixe. O árbitro vai autorizar, vem para a batida de falta o Santos. 0-0 o jogo, pé esquerdo na bola pelo alto, a bola passa e vai para fora pela linha de fundo. É só tiro de meta, reposição para o goleiro Rodrigo
17: Rodrigues
15: cobrar. Diga!
17: O José Carlos Correia, de Conchas, estou aqui no sítio tomando uma cachaça de alambique ligado em vocês. Quero saber de Celso Cardoso, por que Robinho Júnior não consegue uma oportunidade nem no jogo de hoje, não tem chance?
10: Sabe que eu tava pensando, justamente, comentei aqui nos bastidores, viu, Gaviva? Nosso ouvinte tá ligado aí, acho que tem algum chipzinho aqui. O Robinho tem algum problema de relacionamento interno, não é possível, em relação a empresário, porque é inacreditável. Ele surgiu como grande talento do Santos, como grande revelação, e sem dúvida alguma, não tá nem no jogo de hoje, sem dúvida alguma, chama atenção. Mas acho que ele pode pode até ganhar uma oportunidade no segundo tempo, né? Que o Rony também não tem jogado, né? Então o Rony hoje está à frente do Robinho Júnior e o Tassiano também. Mas chama atenção, porque o Robinho surgiu no início da temporada, já na temporada passada, como uma grande esperança santista e não consegue se firmar, não consegue jogar.
17: Vai lá, JV.
15: É Copa Sul-Americana, é o Gavi falado par do cabeção, é o Celso Cardoso comigo com Felipe Oliveira. E atenção, torcedor! Copa Sul-Americana, Nova Brasil, confere para você o tempo de jogo em Ambato. 41 minutos, primeiro tempo de partida, girando o placar Internacional da Copa Sul-Americana. Estádio Bela Vista, até aqui 0 para o Macará do Equador, 0 também para o Santos. No agregado é o resultado do jogo de ida da Vila, a vitória do Santos 2-1, no agregado 2-1. Resultado que vai garantindo o time brasileiro nas quartas de final da Copa Sul-Americana. Falta aqui para o Santos bater no ataque, vem Luan Pérez, cruzou na grande área, tira, afasta Morro de cabeça. Volta para o Santos, rebote pelo lado direito, tenta o domínio da vizinho para a ponta na direita, tira outra vez, afasta mais aqui atrás da defesa o Matheus Vieira para a equipe do Macará. O Weber Lima confirmando, por enquanto nada de gol, 0-0, resultado que vai classificando o Santos aqui. O Weber
17: Jorge Vinícius, tem virada no Defensores del Chaco, David faz o gol, Vasco tá na frente, agora 42 da primeira etapa, Olímpia 1, Vasco 2.
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15: Nova Brasil FM, com Nova Brasil em campo na Copa Sul-Americana, anunciando já o Corinthians na Libertadores. O Corinthians contra o Rosário Central da Argentina, 0-0 na Argentina. Hoje empate de novo, a decisão nos pênaltis, quem vencer avança para as quartas de final da Libertadores da América. Aqui Copa Sul-Americana, o Santos vai avançando e por enquanto um duelo alvinegro de brasileiros nas quartas de final da Sul-Americana, com Santos e Atlético Mineiro. O Atlético Mineiro que eliminou ontem com empate em 2-2 o Red Bull Bragantino em BH, em Belo Horizonte. Bola aqui atravessada para o Davizinho, perdeu para o Vieira. Vieira ajeita para Casares, aciona outra vez do lado esquerdo, ofensivo por ali, Matheus Vieira evita a saída da bola pela lateral do campo, aciona já o Matias Miranda na linha que divide o meio campo. Miranda com a bola, prefere o passe mais atrás, o recuo na saída mais confortável e tranquila para a equipe equatoriana. Bola metida para Bolanhos, Bolanhos para Etibarne, Etibarne vira a bola para a esquerda, dali para Marrufo, Marrufo na direita para Etibarne, faz lançamento na direita, corta Gustavo Henrique para o Santos, mete a bola na frente, Rony encosta, pede Tassiano, toque é para ele, desaba, reclama de falta o árbitro, manda o jogo seguir, e a recuperação é do Macará, do lado canhoto do campo de ataque, passa por ali Matheus Vieira, Franco Posse vai para a área, o levantamento é para ele, Posse de cabeça para Gabriel Brazão, de novo encaixar, ali na pequena área, na primeira trave, apareceu bem de novo o goleiro do Santos, Felipe.
16: Depois da tentativa de cruzamento, quem estava na bola ali era o William Arão, João Ananias protegendo bem a defesa santista, a bola espirrada para cima, Gabriel Brazão fica com ela, segura no lance, no momento em que sobe a placa de acréscimos, mais 3 minutos, vamos até os 48 nessa primeira etapa.
15: O jogo vai a 48 minutos desta primeira etapa. Chegamos a 45. Vamos para os últimos 3 minutos no estádio Bela Vista, na cidade de Ambato, no Equador. Por enquanto, empate que coloca o time brasileiro nas quartas de final da Copa Sul-Americana. Mas a pressão agora é grande do Macará. Avança pela direita com o jogador Matheus Vieira. Coloca por dentro para Casares. Abertura feita. Na meia esquerda pintou, levantamento na grande área do Santos, que bloqueou.
2: bloqueia a passagem da bola, que tira com o Gustavo Henrique mandando a bola para fora. Arremesso lateral, vem para reposição Morror, ele cobra o lateral, joga pela meia esquerda, domina a bola por ali na faixa esquerda ofensivo, time equatoriano, sem muita opção, sem muita criatividade com o zagueiro Etchebarne, enfia para a ponta esquerda para o Morror, enfiou na sequência para o Vieira, cruzou na grande área para o Posse, passa por ele, passa por toda a defesa do Santos e a bola vai para fora, se perde pela linha de fundo. Só tiro de meta para o Santos num susto incrível para o torcedor do Peixe, aqui Felipe Oliveira.
16: Era o Vieira que estava pela ponta esquerda, deu um chutamento em direção à área, passou por todo mundo e o Gabriel Brazão pagou geral com a defesa, principalmente com o Davizinho, lateral direito. Cuca revoltadíssimo na área técnica também com a defesa do Santos, deu mole, deu espaço, quase o Macará aproveita e abre o placar no Equador, já tá vendo?
2: O Santos avança, vem para o campo de ataque com o Luan Pérez pela meia esquerda, quando no lance anterior a arbitragem já flagrava ali um posicionamento irregular do time santista, impedimento da defesa e a bola para o Macará. E atenção, torcedor da Nova Brasil, Copa Sul-Americana, Nova Brasil, confere para você aqui o tempo de jogo. 47, um para terminar o primeiro tempo, girando o grande placar internacional da Sul-Americana. Até aqui, 0 para o Macará, 0 também para o Santos, o Weber Lima.
17: Jorge Vinícius, pela Libertadores da América, também 0-0 lá na altitude de Quito. LDU e Mirassol continuam empatados, 47 da primeira etapa.
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2: Avança o time equatoriano, último minuto do primeiro tempo, Bolanhos recebe a bola pela ponta direita, enfiou na frente para o Augustinho Campana na direita outra vez para Bolanhos, ergueu na grande área, William Arão, mete a cabeça na bola, William Arão, capitão do Peixe, joga para escanteio para o Macará, 48 provavelmente, último lance do primeiro tempo, em Ambato 0-0 no Equador, para cobrança de escanteio na bola, partiu Miranda, lançou para a área, Tassiano corta, volta, tentou Borrar de cabeça, tira a defesa santista, a bola cai para o Tassiano, tentou na frente o lançamento para o Cabadeiro, tira a defesa com Etchebarne para o Macará, manda para frente da área do Santos, quando apita o árbitro chileno Christian Garay, encerra o primeiro tempo no estádio Bela Vista em Ambato, no Equador, pelas oitavas de final da Copa Sul-Americana, jogo de volta até aqui, 0 para o Macará do Equador, 0 também para o Santos. O time brasileiro venceu o primeiro jogo na Vila por 2-1 e de virada, e vai garantindo a sua classificação às quartas de final da Copa Sul-Americana para encarar o Galo, o Atlético Mineiro na sequência. Aqui são 7 da noite, 49 minutos, horário de Brasília. A bola parou de rolar e na Nova Brasil, quem tá de volta para comandar toda a nossa equipe é você. Daqui em diante é contigo de novo, Weber Lima.
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17: 19:50, é um intervalo Nova Brasil com pão de alhozinho, resenha boa, tem pão de alhozinho da jogo, olha, pão de alhozinho da jogo, mas ultimamente os jogos do Peixe estão, olha, difíceis, hein, de acompanhar, jogo muito fraco, esse Macará também é terrível, 0-0 neste primeiro tempo. Felipe Oliveira, o seu destaque para esse jogo modorrento, Felipe.
16: Jogo abaixo, mas que o Santos está jogando com o regulamento embaixo do braço e classificando, venceu no jogo de ida, fez sua parte na Vila Belmiro, fez o dever de casa e por isso joga pelo empate hoje, e muito por conta disso, com um time muito alternativo, muitos desfalques para o jogo de hoje, além do Escobar, que está suspenso para essa partida, Igor Vinícius, Barreal, Neymar Júnior e Gabigol ficaram em São Paulo, preservados. O foco do Santos é no próximo final de semana, domingo às 18h30, contra o Mirassol. Jogo esse na Vila Belmiro, que já tem ingressos esgotados. O Santos está fazendo a parte dele, classificando para as quartas de final, e se continuar assim, se permanecer empatado, teremos Santos e Atlético Mineiro nas quartas de final da Copa Sul-Americana. Santos com um time muito alternativo e cheio de meninos da Vila no seu banco de reservas. Apenas o Moisés e o Rolazer presentes no banco não são formados nas categorias de base do Peixe. Weber.
3: Celso Cardoso, seu destaque neste primeiro tempo. A Fran fez gracinha lá no programa, ela tinha razão, viu, Celso? Falando boa sorte, Celso, para o jogo, né?
21: Que dureza, Weber. Dureza. Obrigado, viu? Dureza. Obrigado, Fran. É, dureza. Mas o Santos está na dele, né? O Santos está aí jogando com o time reserva, totalmente desfigurado, porque acho que é o suficiente. E vai se classificar, viu? Que o Macará tá jogando, meu amigo. Ó, foi um show de horrores. O rascunho do inferno. 0-0 é a nota do jogo.
3: É a nota do jogo. Gaviva e o pessoal que tá participando aí no bar do Cabeção, Gaviva.
22: Olha aqui, velho. Vou falar. O Bruce Lee, tricolor da Moca. Santos e Macará estão no mesmo nível. São pior do que pinga de fazer quentão. Jesus, ele fala aqui. O Wilton Carvalho, vai sair gol do Macará no segundo tempo. Esse tá secando. Joaci Xavier, pra cima dele, Santos. Tem aqui o Christian, ele é santista, né? Ele falou, nunca pensei que ia falar isso, mas o time misto do Santos parece superior ao fraquinho Macará. O Assis

0: 4-3-3-21-21. Na volta do break, tem à disposição também perguntas para o Celso Cardoso, nosso comentarista, viu, Weber?
1: Boa, Gavi, a gente vai para um rápido break, volta já já com o Celso Cardoso, analisando os números do jogo. Será que tem números decentes do jogo? Daqui a pouco, depois do intervalo, aqui na Nova Brasil. Depois do break, no intervalo, Nova Brasil com pão de alhozinho. 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

9:57, você está na Nova Brasil FM, curtindo o intervalo Nova Brasil com pão de alhozinho, da jogo, Celso Cardoso. Vamos aos números da partida, vamos lá, estatísticas: 59% de posse de bola para o time da casa, 6 finalizações do clube equatoriano, 2 do Peixe, 4 faltas marcadas para o Macará, 8 para o Santos, 2 impedimentos.

0: do time do Cuca. Nenhum escanteio o Santos conseguiu neste primeiro tempo. 5 para o clube equatoriano, Celso. Números de chute a gol baixíssimos, né, Celso?
1: Não, e se você for computar os chutes no gol, de fato, foram só 2. Duas defesas do Brazão. Mais nada. Tava conversando com o Renan aqui quando teve a primeira finalização do Santos, já com 38 do primeiro tempo, foi uma falta. E a bola foi lá na Venezuela. Quer dizer, acho que acima do Equador, por ali. Bolívia, foi pra lá. Lá nos Andes. Ó, vou te falar uma coisa, o jogo foi muito fraco. O Santos pouco produziu, mas também nem dá para esperar muito com essa formação que o Santos tem, né? E o time do Macará é esforçado, tá ali com a posse de bola, como a gente viu, teve maior posse de bola, maior número de finalizações, mas não produziu nenhuma chance um pouco mais aguda, um pouco mais, sabe? O Santos se defende, aí tem o mérito do Santos, porque como o time não tem um entrosamento, Weber, não existe esse entrosamento, o que fez o Cuca? Duas linhas de 4 muito próximas. Então, o Macará, ele fica com a bola, mas não consegue achar espaço para criar grandes jogadas. Às vezes trabalha um pouquinho mais pelo lado esquerdo, especialmente com o Vieira, que é um jovem de 21 anos que atua mais pelo lado esquerdo. Mas quando faz os cruzamentos, são cruzamentos totalmente, sabe, sem qualquer tipo de efetividade. Então, o Macará não cria dificuldades para o Santos, exceto num lance só, que o Brazão acabou tendo uma intervenção um pouco mais significativa, um pouco mais importante. Ou seja, um 0-0, fruto de uma postura do Santos se defendendo, que não tem o entrosamento necessário, e o Macará que também não tem a inspiração, não só a inspiração, mas também a qualidade necessárias para realmente causar estrago, causar dano para o time do Santos. Então, o 0-0, a continuar assim, é o que teremos até o final do jogo.
0: É, desse jeito aí, só se acontecer uma catástrofe aí de algum gol aí, mas realmente tá difícil.
1: Uma bola parada, um erro na saída de bola, mas o Santos tá rifando a bola também lá na frente para buscar o Rony, buscar o Tassiano, o Cabadeiro, então... O risco me parece mínimo, viu, Weber?
0: Mínimo.
1: E o Santos vai para as quartas de final, pelo que tudo indica.
0: Ah, é, com certeza. Para pegar o Atlético Mineiro Gaviva. As perguntas para Celso Cardoso, a participação do nosso ouvinte pelo WhatsApp 11 994 33 21 21. Gaviva.
2: Ah, tem 3 aqui para você, Celso. O Naldo de Campinas, a primeira. Celso, o que você tá achando desse time do Macará?
1: Ruim, mas muito ruim. E olha que o time é vice-líder do campeonato equatoriano, hein? Mas é ruim de doer. Dói. Tô parecendo o Abel, né? Doente. Vou trocar o doente por dói.
2: Depois podia fazer um recorte e fazer uma vinheta com a voz do Celso Cardoso.
1: Não dá ideia, Gavi. Você é o seu brother, para.
2: É nóis, Celso. Zacarias do Campo Limpo. Celso, o Cuca tá fazendo tudo que pode ou tá deixando a desejar no peixe?
1: Ah, o Santos também tem sérios problemas, né? Quando você tem problemas de pagamento, transfer ban, momento político totalmente conturbado, você colocar na conta do técnico só, não é justo. Claro que está aquém do que se esperava, mas quem que deu certo no Santos ultimamente? Não tem como, né? O Santos tem vários problemas, problemas estruturais, problemas financeiros, e o Cuca faz parte desse problema. Ele mesmo deu uma entrevista recentemente, né, falando do transfer ban, falando da necessidade dos reforços. Olha o que ele tem nas mãos. Fica difícil. Acho que ele tem responsabilidade, mas é uma parcela. Colocar tudo na conta dele é injusto.
2: E a terceira aqui para fechar, o Aristeu Santista. Celso, o Santos tem time para passar pelo Galo na próxima fase?
1: Acho o Galo melhor, mas dá para brigar. Mas não acredito que o Cuca coloque força máxima também contra o Galo, não. Vai depender muito do que vai acontecer no Campeonato Brasileiro e na Copa do Brasil. Nesse contexto, até por premiação, a Copa do Brasil me parece mais interessante que a Copa Sul-Americana. Então, se tiver que optar, com certeza o Cuca vai optar pelo Campeonato Brasileiro, por causa do rebaixamento, e Copa do Brasil, tem duelo já contra o Palmeiras no meio de semana, né? Por causa da grana. É muita grana a Copa do Brasil.
2: Você, Weber.
0: Maravilha, Gaviva. As equipes estão voltando para o segundo tempo de Macará e Santos. E nós voltamos no futebol da Nova Brasil com o Gavião, Felipe Oliveira, Celso Cardoso e a narração do avassalador Jorge Vinícius.
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4: Sul-Americana, vai começar o segundo tempo. Macará do Equador 0, Santos também 0. Felipe Oliveira, duas alterações do Santos para o segundo tempo, Felipe.
5: Exatamente, está deixando o gramado, camisa de número 26, o João Ananias. Para a entrada do 32, o Benjamin Rolazer. Já confirmo a outra substituição da equipe santista, mas a primeira substituição tá aí para vocês. Sai o 26, João Ananias, entre o 32, Benjamin Rolazer da equipe do Peixe.
4: Muito bem, vai começar o segundo tempo. Santos vai garantindo a sua classificação à fase de quartas de final da Copa Sul-Americana. O Macará do Equador não mudou para etapa complementar. Vai começar aqui o segundo tempo. 0 a 0 no placar agregado, 2 a 1 para o Santos, que vai garantindo assim a sequência da sua passagem às quartas de final. Vai apitar o árbitro chileno. Christian Garay autoriza com a saída do Macará. Bola rolando. Começa o segundo tempo em Ambato. Bola solta do lado direito. Na defesa, Bolanhos lança para dentro da grande área do Santos, que consegue cortar. Tira, afasta por ali com o Lampérez.
5: JV.
4: Volta a bola, fica com o Macará ali junto à metade do campo. E a falta, o jogo parado com falta para cima de Casares. Confirmando as alterações, Felipe Oliveira no Santos.
5: Para confirmar, deixou o gramado, camisa de número 27, o Davizinho. Para entrada do 38, o Rafael Gonzaga. Mudança de menino da Vila para menino da Vila. Mexeu também com a camisa de número 26, saiu o João Ananias. Para entrada do 32, Benjamin Rolazer. As primeiras duas substituições do técnico Cuca.
4: As duas alterações e as duas feitas do time brasileiro por Cuca, treinador do Santos. Já o Celso Cardoso comenta as entradas de Rafael Santiago e também Rolazer do Santos. Escanteio aqui contra o Peixe. Vem pra bola, Miranda cruzou na grande área. Luan Pérez lá dentro, tira. Chutão na sequência lá pra frente. Felipe, só confirmando então, entraram Rolazer e Rafael Santiago.
5: Gonzaga, João Rafael Ananias Gonzaga.
4: Foi o que saiu.
5: Hã? Rafael Gonzaga.
4: A Rafael Gonzaga, tá. E quem é que saiu então?
5: Saiu com a 27, o Davizinho na lateral direita, e o 26, João Ananias. As duas mudanças da equipe do Peixe.
4: Ah, valeu, obrigado. Rafael Gonzaga, então, tem nada de Santiago, Rafael Gonzaga e também o Rolazer para as saídas do João Ananias e também do Davizinho. 0 para o Macará, 0 também para o Santos. Na sequência, o Celso Cardoso comenta as mudanças do Peixe aqui para o segundo tempo, porque vem Macará para a batida de falta. Aqui no lado direito, Matias Miranda para a bola. Na cobrança também, Estácio deixou para o Matias Miranda, ergueu para a grande área santista, tira lá de dentro, o Rony afasta como zagueiro na sobra, tentou ali na frente da grande área, o Vieira chutou uma bola para fora, arremate errado do Matheus Vieira, só tiro de meta, reposição então para Gabriel Brazão, goleiro do Peixe, e aí Celso Cardoso, Rafael Gonzaga e Rolazer do Santos para esse segundo tempo diante do Macará. Aqui, Celso.
1: Olha, estava até uma luta aqui para tentar entender o que o Cuca inventou, né? Porque ele tirou o Ananias para colocar o Rolazer. O Rolazer é meia. Só que ele tinha o Luan Pérez jogando como lateral esquerdo. Então o Luan Pérez agora vai para dele, que é zagueiro. Forma ali a zaga ao lado do Arão. E pelo que a gente está observando aqui, o Rafael Gonzaga, que entrou no lugar do Davizinho, está atuando como lateral esquerdo. Então, como ele está atuando pelo lado esquerdo e o Davizinho, que era o lateral direito, saiu, o Gustavinho, que estava jogando no meio, deve fazer esse papel de lateral direito. Então, olha só, JV. Agora, Brazão, Gustavinho, Arão, Luan Pérez, e Rafael Gonzaga. Essa é a primeira linha defensiva do Santos. E aí o Rolaser entra pelo meio para trabalhar ao lado do Christian Oliveira e o Sean Schmidt. O Rolaser avança um pouquinho na frente dos dois volantes para armar o time para o Cabadeiro, Tassiano e Rony.
4: Celso Cardoso analisando e já destacando essa linha de defesa do Santos para esse segundo tempo na Copa Sul-Americana aqui contra o Macará. O jogo está parado, 4 minutos, etapa complementar. Na sequência da Copa Sul-Americana, Nova Brasil transmite Libertadores, Corinthians contra o Rosário Central da Argentina. E quem narra é o Gamarra. Cleiton Gamarra, Fran comenta com Lucas Basílio daqui a pouquinho em Itaquera. Corinthians e Rosário Central da Argentina valendo vaga para as quartas de final da Copa Libertadores da América. Aqui jogo reiniciado, arremesso lateral no campo de ataque para o time equatoriano. Vem para a reposição de bola na cobrança do lateral, Macará com Bolanhos. Ele arremessa ali para o Estácio, tenta o lançamento da direita para a esquerda, para o Miranda. Tira a defesa do Santos, corta Gustavo Henrique, volta a bola, ali o domínio do Cristian Oliva, ele gira bem, se livra da marcação, sai bem do Casares, entrega a bola pelo lado canhoto, Cabadeiro, por dentro pro Tassiano, põe força na bola, toca aqui na ponta esquerda, Cabadeiro vem, cruza a frente da grande área, recebe por ali, Rolaser tentou, passe pra boca do gol pro Cabadeiro, antecipa, chega Casares, chega bem. Tira a bola ali da frente da grande área para a equipe do Macará. E já na transição da defesa para o campo de ataque, trabalha com Miranda, tenta meter a bola para o Franco Posse. Tira outra vez o sistema defensivo do Santos aqui atrás com o Rafael Gonzaga chutando e o Gustavo Henrique mandando a bola na sequência para a lateral. Arremesso lateral para o Macará bater. Atenção, torcedor do Brasil. É noite de Copa Sul-Americana de Libertadores da América. Em Ambato, no estádio Bela Vista, a Nova Brasil confere para você o tempo de jogo. 6 minutos jogados, 6 passados do segundo tempo, tirando o placar, Nova Brasil na Copa Sul-Americana. Até aqui comigo na direção da emoção. Segue 0 para o Macará. 0 também para o Santos. Olha o Macará, domina a bola. O lateral direito, Bolanhos à frente da grande área. Rola pela esquerda para o Morror. Preparou para o Vieira. Cruzou para a área do Santos. Luan Pérez de cabeça. Corte aéreo providencial de Luan Pérez na área do time santista. Aqui o Weber Lima segue. Macará do Equador 0, Santos também 0, nada de gol por enquanto, Weber.
0: Jorge Vinícius, pela Libertadores da América também nada de gol lá em Quito. LDU e Mirassol seguem no 0-0, 7 do segundo tempo.
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4: 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Avança o Macará, Bolanhos domina, vira a bola para o Franco Posse, bate para o gol, explode contra a defesa santista. A bola desviou no Gustavo Henrique, tira na sequência, na sobra o Milharão, chuta lá para frente e a recuperação fácil no sistema defensivo do zagueiro Etibarne. Recua até a grande área para o goleiro Rodrigo Rodrigues, posiciona a bola para o Marrufo, Marrufo devolve. Devolve a bola no interior da grande área para Rodrigues. O goleiro do time equatoriano solta agora a sua direita. Na meia recebe Etibarne. Virou para a meia no ataque para o Matias Miranda. Entregou para o Bolanhos. Dali para Miranda. Lançamento com força para a linha de fundo. fundo pela ponta esquerda, pro Vieira, tentou a passagem, busca a fita na linha de fundo, corta a defesa santista. Vem Rafael Gonzaga, manda a bola para lateral, arremesso lateral pro Macará. Morror cobrou dali pro Vieira, devolveu pro Morror, cruzou pra grande área pro Franco Posse, o William Arão no alto, salta, tira, afasta de cabeça o capitão do Santos no bar do cabeção Gavião. E você interage com a gente, mande agora sua mensagem de áudio lá pro bar do cabeção. O nosso WhatsApp é o 11 994 33 21 21. Daqui a pouquinho o Gaviva conosco, porque avança aqui pro ataque o Macará na direita, Bolanhos pro Franco Posse, o lançamento com muita força, a bola passa pelo camisa 9 do Macará, sai linha de fundo e aí no bar do cabeção.
2: Opa. Viva! Olha aqui a mensagem bacana do Orlando Santos, diz que as vozes de cada um dos integrantes da equipe da Nova Brasil trazem muitas lembranças boas do futebol no rádio. Ele fala, não perco nenhuma transmissão. Tem a galera do áudio do WhatsApp também, vamos soltar áudio, DJ.
6: Boa noite, Gaviva. Boa noite, Fábio São Paulino de São José do Rio Preto, sempre na audiência da Nova Brasil. Um abraço a todos, excelente transmissão e, né, vamos fazer uma fezinha no Santos aqui. Um abraço.
2: Aê.
7: Boa noite, Nova Brasil em campo. Boa noite, Gavião. Ô, Gavião, e o Neymar? Não tá jogando, não? Tá lá no time só pra ganhar dinheiro? Poxa. Todo mundo quer ver o Neymar jogar bola, mas ele nunca aparece. Beleza? Hamilton, São Paulino, São Bernardo do Campo.
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4: É a bola rolando! E você interagindo com a gente todo o tempo, todo! 11 994 33 21 21. Mande já sua mensagem lá pro Gavião no bar do cabeção.
9: Mande.
4: E passamos
9: Aldo.
4: Os 10 primeiros minutos do segundo tempo. Macará e Santos 0 a 0, empate vai colocando o Santos na fase de quartas de final da Copa Sul-Americana. E daqui a pouquinho o Hebe Lima já comanda todo o nosso time da Nova Brasil pro jogo da Libertadores em Itaquera. O Corinthians na sua arena recebe o Rosário Central da Argentina. E quem narra, quem narra, quem narra, quem narra, quem narra é o Gamarra. Cleiton Gamarra transmite ao lado da nossa comentarista Fran e com Lucas Basílio, com humor e a interação do Cavião lá no bar do cabeção. E o Hebe Lima antes, no intervalo e depois do nosso Confira Comigo no Play. Aqui lateral, Bolanhos cobra pro Macará na área, pro Franco Posse, pro Miranda, girou, bateu pra fora, desvia a bola na defesa do Santos, escanteio pro Macará bater, Felipe.
5: Escanteio pro Macará, faz a torcida equatoriana se levantar, subiu o tom no estádio Bela Vista, quase a finalização, bateu em cima da marcação, escanteio pela ponta direita, vem o Macará, já tá vendo?
4: Escanteio na bola, Matias Miranda no alto, pra fora, tiro de meta pro Peixe. E atenção, torcedor, a Nova Brasil confirma pra você em Ambato o tempo de jogo na Copa Sul-Americana. Etapa complementar, 12 minutos do segundo tempo, girando o placar Internacional em noite de Sul-Americana e Libertadores. Até aqui 0 a 0, Macará e Santos, no placar agregado 2 a 1 para o time brasileiro. O Santos vai avançando, vai ficando pelo caminho Macará, o Hebe Lima.
0: Daqui a pouquinho, Jorge Vinícius, a partir das 9 da noite, direto de Itaquera, tem Libertadores da América, Corinthians e Rosário Central.
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4: Avança o Santos, bola metida pela ponta esquerda. Cavadeiro recebe, cruza para a grande área. Lá dentro, Marrufo desarma. Tira bem o zagueiro do Macará, que vem no contra-ataque com Franco Posse. Dominou, invadiu a grande área. Posse bateu para o gol. Gabriel Brazão defende o goleiro do Peixe. Contra-ataque rápido, gigante do time equatoriano. E Gabriel Brazão para segurar o 0-0 no lance, fazendo a defesa, Felipe.
5: E é mais uma vez o Gabriel Brazão salvando a equipe do Santos, assegurando o empate nesse momento, o que dá classificação para o Peixe. Lembrando, quem avançar de Macará e Peixe encara o Atlético Mineiro na próxima fase da Copa Sul-Americana, JV.
4: O som da Nova Brasil no Nordeste brasileiro. Alô, Recife! Alô, povo querido pernambucano! Alô, Bahia! O povo baiano também, querido pessoal em Salvador, curtindo o som da Nova Brasil. E João Pessoa, rapaz, este estado da Paraíba tá crescendo cada vez mais. Alô, João Pessoa! Ali em Cabedelo é uma delícia passar um final de ano. Ô Gavião,
2: sim.
4: Vou te convidar pra você passar uma virada
2: não.
4: em Cabedelo, viu? Pertinho de João Pessoa, viu? Se topar, você já tá na roda.
2: Aqui tô na roda, mano. Você é maluco? Esse papo de passar a virada, mano? Você é louco, tio? Eu passo o ano aqui no Bar do Cabeção. Uma noite nos mares do sul. Na nossa laje aqui, a gente põe um monte de areia que a gente pega lá do material de construção, põe a piscininha de 1000 litros, uns guarda-sol, põe umas cadeiras de piscina de praia, fica todo mundo da hora, mano, fica todo mundo curtindo, é mó show, mano. Um dia você precisa colar com nós aqui, JV.
4: Vou com certeza. Aqui tem escanteio, Santos para fazer a cobrança da bola, partiu, Rolêzer cruzou na área, o Willian para fora! O Ilharão subiu, testou pro gol. A bola passou à esquerda do goleiro Rodrigues e foi pra linha de fundo, Felipe.
5: Um belo cruzamento do Rolêzer, que entrou justamente pra isso, pra ter o passe mais refinado. No escanteio, o pé canhoto na bola, ele cruzou no segundo pau. O Ilharão subiu no terceiro andar, mais alto que toda a defesa do Macará, acabou cabeceando pra fora. À esquerda do goleiro Rodrigo Rodrigues. Segue 0-0, mas a primeira chance de perigo do Santos na segunda etapa, JV.
4: O Santos vai se classificando, vem pro campo de ataque com o Cabadeiro, mete pra direita no ataque com o Rolêzer, é desarmado, reclama de uma falta o jogador do Santos, o árbitro chileno deixou o jogo seguir, a bola é solta aqui pra ponta direita no ataque do Macará com Bolanhos, Bolanhos traz a bola pro Matheus Vieira, tenta devolver pro Bolanhos, entrega de graça pra Cabadeiro, empurra pro Tassiano, mas sofre o tranco por trás, Cabadeiro. Bolanhos chegou e fez a falta ali na metade do campo para cima do jogador do Peixe do Cabadeiro e tem cartão amarelo mostrado pro lateral direito. Foi pro Bolanhos ou foi pro Matias Miranda, hein, Felipe?
5: Cartão amarelo pro 25 Bolanhos, lateral direito da equipe do Macará, matou o contra-ataque numa chegada um pouco mais firme ali na linha que divide o gramado, acabou levantando o camisa de número 17 do Peixe, o Cabadeiro. Falta pra equipe santista, o primeiro cartão amarelo da equipe equatoriana na partida.
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4: Falta pro Santos bater, na metade do campo vem o zagueiro Luan Pérez, pé canhoto na bola, ergue lá pra ponta direita pro Rony, chega com ele, Borror, tiro lateral esquerdo da equipe equatoriana, a sobra do Willian, Willian é seguro, leva vantagem o Santos na sequência do passe pro Rony, Rony na lateral direita, recebe a bola de novo, tenta fazer a passagem, a finta, cai Rony, volta, sobra do Santos pela ponta, o cruzamento pro Tassiano na grande área, ele se adianta junto com ele, o zagueiro Etchebarri. Põe a bola para fora da grande área e na disputa é Casares quem vem com ela. Deriva todo o lance do lado esquerdo com o Estácio por ali, mete a bola para a ponta esquerda. Tentativa para aproximação do Matheus Vieira, domina a bola e toma a falta. Jogo aqui parado de novo com nova infração para o Macará, que com pressa já bate. O Horror bate a falta, toca a bola dali no meio campo para o Estácio, abertura para Bolonhos, Bolonhos para o Vieira, Vieira na ponta direita, avança o Macará, cruzamento na primeira trave para Gabriel Brazão mandar para fora. O Brazão mergulhou e de manchete no lance de vôlei, o Brazão meteu para escanteio. Agora o goleiro do Peixe, Felipe.
5: Exatamente, num lance estranho do goleiro Gabriel Brazão, jogada pela ponta direita, uma bola que parecia até tranquila, mas o Gabriel Brazão acabou se atrapalhando com a bola, deu uma manchete e mandou a bola para escanteio. Segue 0-0 no Equador, já tá vendo?
4: Estácio bate escanteio, põe na ponta para Bolanhos, cruza mal, a bola se perde do outro lado, linha de fundo, momento em que o Macará vai processar aqui a sua primeira alteração, muda pela primeira vez aqui o time equatoriano, Felipe.
5: Exatamente, Guilherme Sanguinetti fazendo sua primeira alteração nessa partida, deixando o campo com a camisa de número 20, o Vieira para a entrada do 87, José Klinger, essa a primeira alteração do time equatoriano na partida. Sai com a 20 o Vieira para a entrada do José Klinger na partida, o JV.
4: 19, segundo tempo 0-0, vem Santos, avança aqui do lado esquerdo com Rafael Gonzaga, tenta o passe, é bloqueado, a sobra do Peixe com Rolazer acionando do lado esquerdo, ofensivo por ali, João Schmidt recebe, João Schmidt vira pro Cabadeiro, tenta o lançamento na área pro Tassiano, chega junto com ele Casares, domina para a equipe do Macará, arranca na velocidade para Matias Miranda, dominando, servindo para a ponta esquerda, vem lançamento Klinger para grande área, Gabriel Brazão dá um soco na bola, o goleiro do Peixe, a bola sobra aqui com o Cabadeiro, ergue lá para frente na entrada da grande área para o Tassiano, vai na cobertura com ele o zagueiro Etchebarri e põe para lateral essa bola para a equipe do Macará, é arremesso lateral para a equipe santista, vem Santos para o ataque, audácia pura Peixe, o Santos vai garantindo a sua classificação no Equador às quartas de final da Copa Sul-Americana, por enquanto 0-0 na Vila Belmiro, no jogo daí do Santos tomou um susto, tomou um gol logo com 4 minutos do Macará, mas virou, fez 2-1 e portanto até o momento no placar agregado, 2-1 pro Peixe, o time brasileiro vai avançando, lateral pro Santos fazer a cobrança quase que junto à linha de fundo, o Santos vem para fazer a cobrança de lateral, do lado direito, atenção, arremessa ali, Cristian Oliveira para a grande área, tenta tirar a defesa, Tassiano domina, tenta o passe ali na grande área, corta a face de Barney, a sobra de bola do Santos na direita, tenta goleza no lançamento lá para a grande área, a bola muito alta, com muita força, cruza toda extensão, sobra então para o Cabadeiro, por dentro, no Gonzaga que domina, Gonzaga prepara na direita para o Rolazer, que erra o passe. A iniciativa foi legal do garoto Rafael Gonzaga, foi levando, foi carregando, trouxe para o Rolazer que mandou para fora. E atenção, torcedor do Brasil, Copa Sul-Americana, a Nova Brasil confirma para você aqui o tempo de jogo. 21 minutos, 21 do segundo tempo, tirando o placar internacional da Sul-Americana e da Libertadores da América. Comigo até aqui, no estádio Bela Vista, em Ambato, no Equador, segue 0 para o Macará, 0 também, por enquanto, para o Santos, o Weber Lima.
0: Jorge Vinícius, também pela Copa Sul-Americana, no Paraguai, Defensores del Chaco, 20 do segundo tempo, Olímpia 1, Vasco 2.
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4: Daqui a pouquinho tem Copa Libertadores. Você vai ficar ligado no jogo do Corinthians, valendo vaga para a fase de quartas de final em Itaquera. Tem Corinthians e Rosário Central da Argentina. E quem narra é o Gamarra. Corinthians e Rosário Central, com a Fran comentando, com todo o seu talento, conhecimento, e com Lucas Basílio nas reportagens. Aqui o jogo está parado. Celso Cardoso, parada para hidratação dos jogadores, 23, segundo tempo. O Santos está amarrando esse 0-0 e está garantindo a sua classificação até o momento, Celso.
1: Ah, meu querido JV, o Santos está na boa, está na dele, não corre grandes riscos, apesar de o time do Macará ficar mais com a bola no segundo tempo do que ficou no primeiro, mas não conseguiu finalizar no gol nesse segundo tempo. As duas finalizações no gol que nós temos foram as finalizações no primeiro tempo. E o Santos ainda teve uma oportunidade com o Ilharão, né, que você tão bem descreveu, tão bem narrou, numa cobrança de escanteio do Rolaser. O Ilharão subiu, não foi uma grande chance desperdiçada, mas foi um momento que o Santos mostrou que de repente pode chegar. É um jogo que o Santos faz com o regulamento debaixo do braço. Tipo, um empate garante a vaga, então vão empatar esse jogo aqui. Se der para de repente ticar uma bola e fazer um gol, beleza. Mas a estrutura é essa. É um Santos defensivo, um Santos totalmente desfigurado do ponto de vista de escalação, mas que está dando conta de segurar o Macará. O Macará não tem inspiração. O Macará não tem qualidade, o Macará não tem criatividade, então o Santos está na dele. Problema do Macará, esse empate garante o Santos contra o Atlético Mineiro na próxima fase. Aí contra o Atlético, a gente vê como é que fica, vai com titular, não vai com titular, é uma outra história, mas o Santos vai embolsando uma grana aí com essa passagem aí para a próxima fase, uma grana importante em um momento em crise financeira, Jorge Vinícius.
4: Celso Cardoso, nosso comentarista, opinião para você.
5: JV.
4: Para Macará, zero também para o Santos, diga.
5: O Cuca não promoveu mais nenhuma substituição, mas ao final da parada da hidratação, a câmera mostrou ele conversando com o Miguelito. O jogador está no banco de reservas, pode pintar nessa segunda etapa. É mais uma opção de meio campo, também de beirada, para a equipe santista, para tentar matar e sacramentar a classificação, JV.
4: E veio o Santos, tentativa do ataque com o zagueiro Luan Pérez, tentando o lançamento para Rolaser. Encosta com ele, tira Estácio para o time do Macará. 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
4: 25 minutos já de etapa complementar. 0-0 aqui, o Santos vai garantindo a sua classificação. Agora há pouco falei da nossa querida região do Nordeste, com o som da Nova Brasil. Citei Recife, Salvador, João Pessoa. Quero abraçar também Maceió, o povo querido alagoano, a galera em Aracaju e também a galera ligada conosco no Ceará. Alô, povo cearense, alô Fortaleza! É o Nordeste do Brasil, com som do futebol da Nova Brasil FM. A bola vem dominada com o Ilharão na metade do campo por ali. Entrega por dentro a bola para João Schmidt, devolve para o Ilharão. Rola de lado na meia direita no campo de ataque, para aproximação do Gustavo Henrique. Chega, tromba com o adversário, volta na sobra com o Santos. João Schmidt por ali, entrega a bola curtinha à sua direita para Rolaser, vem buscar jogo aqui atrás da defesa. Rolaser, boa entrega do lançamento do lado esquerdo para o Rafael Gonzaga, tentou por dentro para o Tassiano, aparece Etchebarri para tirar o zagueiro do Macará. A bola cai aqui no lado direito para Bolanhos, enfiou para a ponta, avança, vem para a linha de fundo Franco Posse, com a marcação em cima dele da defesa santista. Bola sai, se perde pela lateral do campo. O Santos vem tomando providências para fazer a cobrança do arremesso lateral. Gavião, a galera interagindo com a gente aí no Bar do Cabeção. O nosso WhatsApp é o 11 994 33 21 21. Onde você está? Mande a sua mensagem agora, o seu recado, aquele áudio curto. A gente quer ouvir a sua voz. Qual cidade você está acompanhando o futebol agora? torcedora da Nova Brasil e vai acompanhar já já o Corinthians a Libertadores. 11 994 33 21 21. Alô, Gaviva!
2: O Rodrigo de Carvalho vibrando, o Rodrigo tá vibrando com o Vascão dele que tá ganhando, o Toninho falando vamos Santos, Juliano, o Mainardes, o sobrenome do Juliano, e tem dois áudios. Olha, já pediu Aldo, vamos soltar Aldo pra ela.
10: Fala aí, Gaviva, Celso Cardoso, Cabeça Branca Neves. O narrador é bom, né, cara? Porque o jogo é terrível, viu? Pelo amor de Deus. Esse time aí, ó. O time principal do Santos já é pior que o do São Paulo, né? E ainda, assim, só acompanha porque é vocês aí, entendeu? Márcio Vieira aqui de Campinas.
11: Olá, Celso Cardoso. Forte abraço. Gustavo Porfírio Xavier aqui em Ribeirão Preto. Novos nomes para a seleção. Goleiro, Gabriel Brazão. Quarto zagueiro, Robert Renato Vasco. Gustavo Henrique do Corinthians. Lateral esquerdo, Juba do Bahia e Samuel Lino do Flamengo. Jean Lucas do Bahia. E no ataque, Pedro e Caio Jorge. E aí, tem mais nomes? Obrigado.
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4: E a galera participando. Celso Cardoso, você quer responder lá pro Gustavo Porfírio lá em Ribeirão Preto, Celso?
1: Mandar um forte abraço para Ribeirão Preto e pro Porfírio também, meu querido JV.
2: O meu muito obrigado.
4: Rapaz, Gustavo, grande abraço para você, pro paizão Sebastião Xavier, sempre ligados conosco no som da Nova Brasil. E tem mudanças agora. O Santos mexe aqui, Felipe Oliveira, e o Macará também, Felipe.
5: Santos mexe e Macará responde. Terceira substituição da equipe santista, saindo com a número 16, o Tassiano, para entrada do 30, Miguelito. Terceira substituição do técnico Cuca. O Guilherme Sanguinetti promove a segunda da equipe do Macará em uma segunda pausa. Saindo com a 5, o Jean Estácio para a entrada do 15, Telo na equipe equatoriana. JV?
4: O Telo está em campo, sai Estácio, Miguelito do Santos, saiu Tassiano, os treinadores mudando os times, etapa complementar, quase 30 minutos, o Santos vai amarrando esse 0-0 na altitude de 2.600 metros acima do nível do mar, em Ambato, e vai garantindo classificação às quartas de final da Copa Sul-Americana. Arremesso lateral para o Peixe, na a cobrança, Gustavo Henrique na direita, posiciona para o Miguelito, tentou o domínio, tenta sair da marcação por ali, chega junto a defesa do Macará para aliviar como horror. Arremesso lateral, cobra o Santos com Gustavo Henrique, manda para a grande área, a bola chega por ali para Rolenzer, é desarmado facilmente pelo Casares, coloca o time equatoriano para o ataque, lançamento para a esquerda, é para o Klinger, puxou a marcação, Klinger bate para fora de longe, chuta pelo alto. Sai a bola na batida do Klinger pro gol. E é só tiro de meta pro Brazão bater, Felipe.
5: Macará tentando empatar o jogo para pelo menos levar a decisão para os pênaltis. Depois da finalização, a bola passa longe do gol do goleiro Gabriel Brazão. Apenas tiro de meta. Mas o Macará vai gostando da partida, vai apertando nesse final de jogo, JV.
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4: Avança aqui para o ataque o time do Santos na direita. Miguelito domina a bola. Arma para trás do toque. Ele erra para Rolenzer. De graça a bola na metade do campo para o Miranda. Matias Miranda mete para a ponta esquerda para o Klinger também. Botou muita força. Bateu na bola com muita intensidade. E a bola se perdeu pela lateral do campo. Sai em arremesso lateral para o time santista. Aqui o tempo passando. A Nova Brasil confirmando para você em Ambato, tempo de jogo na Sul-Americana. 32 minutos de bola rolando, etapa complementar. Em noite de Sul-Americana e Libertadores, a Nova Brasil gira o seu placar. Internacional. Aqui, por enquanto, Macará do Equador 0, Santos também 0, Weber Lima.
0: Jorge Vinícius tem gol no Paraguai e novamente no Vasco da Gama. Adson, agora 30 do segundo tempo. O Vasco vai avançando na Copa Sul-Americana 3-1 para cima do Olímpia no Paraguai.
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4: 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Avança para o campo de ataque. Vem pela ponta direita com Matias Miranda. O time equatoriano tenta marcar o cruzamento do Miranda. Bate contra a defesa do Santos. A bola desvia ali no garoto Rafael Gonzaga. Tenta sair jogando o Santos na sequência. Erra o passe. Cris Oliva fica de presente para o Macará. Na direita com Bolanhos, faz inversão pro Morror, passou Klinger, dominou pro Morror, escapou da linha de fundo, tenta pela ponta esquerda o lançamento, pega mal na bola, na cobertura do lance com Miguelito ali atrapalhando o jogador do time equatoriano, a bola se perdeu, foi direto para a linha de fundo, tiro de meta pro Peixe, para o goleiro Gabriel Brazão. No interior de São Paulo também o som da Nova Brasil, na região Noroeste, em Araçatuba, em Birigui, em Penápolis, uma audiência gigantesca da Nova Brasil na região Noroeste, em Lins, em Guararapes, em Glicério, em Braúna. Alô, galera, rapaziada ligada com a gente no Vale do Paraíba, ei, Vale do Paraíba querido, São José dos Campos, Taubaté, Pindamonhangaba, Aparecida, da Caçapava, Lorena, Jacareí, estamos também em Mococa, é o futebol da Nova Brasil também em Ribeirão Preto, minha querida Ribeirão Preto, em Ribeirão 91.3, em Campinas, alô Campinas 103.7, grande Campinas com uma audiência avassaladora em Campinas também, aqui avança o time do Santos pro ataque, Rony domina a bola, mete lá pra ponta esquerda por ali na passagem é do Cabadeiro, tenta sair da marcação, Cristian Oliva chega pro domínio, é desarmado, sai e a bola vem para fora em lateral, arremesso manual enquanto o jogador do Santos fica reclamando de uma falta, de uma infração ali o Cristian Oliva, e o árbitro marca junto com o assistente apenas a saída em lateral, o Santos para cobrança da reposição, arremesso do Rafael Gonzaga para a área, tira o zagueiro Marrufo da área do Macará, volta a bola para o Luan Pérez, ele recupera, trabalho curto ali no passe de segurança para o Rafael Gonzaga, que recua até a defesa para o Willianão, que solta pelo lado direito para Rolazer, prepara a ação ofensiva para o Gustavo Henrique, devolveu para o Rolazer, disputa a bola com ele, o Telmo, e toma para o Macará, faz a abertura para o Klinger, Klinger do lado canhoto ofensivo, leva de forma mais lenta agora o time equatoriano para a parte ofensiva do campo, Klinger para Morror, Morror lá da frente, faz novo recuo aqui atrás, deixa a bola no sistema defensivo da equipe do Macará. Gavião atento no bar do cabeção. E qual é a boa da noite hoje aí, vai? Qual é a boa da noite do bar do cabeção hoje, Gaviva?
2: A boa da noite é que chegou um áudio aqui de um amigo seu de Ribeirão Preto, tá mexendo com você aí, Jorge Vinícius, deve gostar muito de você. Vamos ouvir o áudio dele aqui, ó. Vamos ouvir.
12: Aí, Jorge Vinícius, filho de uma égua, botafoguense sem vergonha. Tá narrando o Santos hoje. Aqui eu sou bafudo. Narra muito, hein, Jorge Vinícius? Narra muito, mas você pó de arroz. Torcedor do Botafogo.
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4: Participando!
2: Olha aí!
4: Em Ribeirão Preto, legal, bacana essa participação aí. É lá em Ribeirão Preto, é Botafogo, é comercial, é rivalidade. Enfim, a gente agradece realmente de coração esta audiência fantástica também em Ribeirão Preto, no interior de São Paulo e parte do Brasil. O Gavião, em Ribeirão, se é comercial, se é Bafudo, ou você é botafoguense lá? Você tem um time de coração lá na minha Ribeirão ou não, Gaviva?
2: Olha, se for pelas cores, eu vou no comercial, eu vou no Bafo, né? Porque é preto e branco e tal, então já se identifico mais, né, JV?
4: Tá certo, Gaviva, aqui muda o Santos de novo. Outra alteração no Peixe, Cuca tá mudando o Santos, Felipe.
5: Exatamente, tá deixando o campo com a 28, Christian Oliva, pra entrada de mais um menino da Vila nessa partida. 81, Samuel Pierre, é o novo nome na equipe do Peixe pra esse final de jogo, saindo com a 28, Christian Oliva, entra com 81, Samuel Pierre.
4: Quase 38 minutos do segundo tempo. Segue 0-0, Macará do Equador e Santos. Já já eu vou ouvir mais uma vez o nosso comentarista aqui, Nova Brasil, Celso Cardoso, porque tem mais um menino da Vila, mais um garoto em campo, Samuel Pierre, que entra no Santos na reta final em Ambato, no Equador, na Copa Sul-Americana. Vem para o ataque, Borrar recebe para o Macará pela lateral esquerda, tenta o lançamento para a grande área, despacha a defesa santista do lado direito com o garoto Gustavo Henrique. A garotada ganhando a oportunidade. Celso Cardoso, agora vamos ficar atentos no Samuel Pierre, que entra no Peixe aqui, Celso.
1: Então, meu querido JV, é assim, como a prioridade do Cuca é sair ali da zona da degola no Campeonato Brasileiro, se distanciar, na verdade que o Santos já saiu da zona da degola, mas se distanciar. Tem Copa do Brasil, que a premiação, ela é gigantesca para um clube que está devendo, o salário que está em fase ruim do ponto de vista financeiro. Se você passa para a semifinal agora, você já guarda mais 4 milhões no cofre. Então você aposta na molecada aí. A molecada tem razões para jogar bem, porque você mostra para o Cuca, você mostra para o treinador: ó, professor, pode me escalar também em outros jogos bons, viu? Esse aqui a gente está dando conta, tal, mas tô aqui para o que der e vier. E é isso. E essa competitividade acaba existindo por causa desses garotos que têm sonhos maiores, aproveitando essa oportunidade. Quem sabe o Santos não avança também na Copa Sul-Americana, mesmo com essa reservada toda aí, viu, meu querido JV?
4: 39, Celso Cardoso, 39 do segundo tempo, 0-0. E tem outra mudança, desta vez no time equatoriano. O Macará muda outra vez aqui, Felipe Oliveira.
5: Exatamente, e eu acho que esqueceram de avisar o técnico Guilherme Sanguinetti, que já está podendo fazer 5 substituições. Ele fez 3 em 3 paradas, com o Macará precisando avançar. Última substituição da equipe equatoriana, saindo com a 28, o Agustin Campana, para a entrada do 22, Luca Ferro. Última substituição do Bacará, sai 28, Agustin Campana, para a entrada do 22, Luca Ferro, JV.
4: Ah, eu não acredito. Ô Gavião,
2: não vem com pé. Não vem com palhaçada, não.
4: Como aconteceu lá na Vila Belmiro, ele coloca sempre o Ferro no final. O Ferro entra sempre no final nesse time aí, ô Gaviva.
2: É, ele deixa pra colocar o Ferro faltando 5 minutos, né? Acho que é o que ele aguenta em campo.
4: E atenção, torcedor! A Nova Brasil marca para você o tempo de jogo em Ambato. 40 minutos e meio da etapa complementar. Oitavas de final da Copa Sul-Americana. Aqui a Nova Brasil gira o seu placar internacional em noite de Sul-Americana e Libertadores. Comigo na direção da emoção, por enquanto, Macará do Equador 0, Santos também 0, Weber.
0: Jorge Vinícius, tem gol no Paraguai e é mais um do Vasco, Spinelli. Agora Olímpia 1, Vasco 4, Vasco avança, o time carioca avança e aguarda o vencedor na próxima semana de Santa Fé e River Plate.
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4: E aqui vem outra vez o Macará na direita, domina a bola, Miranda ajeita pro chute, uma bomba pra fora! Matias Miranda abriu um clarão ali na defesa do Santos! O camisa 10 do Macará foi evoluindo com a bola dominada, sem marcação, pra a loucura, loucura, loucura, loucura, loucura do Gabriel Brazão, que ficou irritado com todo o sistema defensivo do Peixe, porque deixaram o Matias Miranda chegar livre e bater pro gol, Felipe.
5: O Macará tá respirando por aparelhos, mas não tá morto não. Na jogada ensaiada de falta, o Matias Miranda teve muita liberdade na intermediária ofensiva, foi levando até que finalizou de pé canhoto, uma bomba passando próxima do gol do Gabriel Brazão, à direita do goleiro santista, que deixou a orelha do Cabadeiro quente, porque o jogador do Santos não deu combate no camisa 10 do Macará, e não só o Gabriel Brazão, mas toda a defesa do Santos reclamando com o camisa 17 santista, porque não deu combate no camisa 10. Segue 0-0, mas quase o Macará pronta, viu, JV?
4: É, e o Santos perto da sua classificação e avança para o ataque. Miguelito domina, atrás para a ponta esquerda para Rony levantou, é agora para a grande área, defende Rodrigo Rodrigues, o goleiro do Macará. Perde um bom contra-ataque, perde o Santos a chance de marcar no final. Agora para o Macará, meu amigo, é buscar esse gol e levar o jogo para os pênaltis. Para o Macará neste momento, com 43 da etapa complementar, é buscar um golzinho, tentar arrumar esse gol e levar o jogo para os pênaltis. E avança pelo lado esquerdo com o Mor. Ele tenta o cruzamento para a grande área do Santos, afasta a defesa do Peixe, chega bem, se sobressai na jogada, na bola João Schmidt, faz a abertura do lado direito de ataque para o Miguelito rola a bola, sua direita para o Cabadeiro, devolveu na área, o passe curto demais para o Miguelito, melhor para o zagueiro Marrufo, que trabalha fácil esta saída de bola com Etibarne aqui no lado direito da defesa para Bolanhos toca por dentro, aparece por ali Casares, devolve a bola para Bolanhos, tentou por elevação passe, tira aqui atrás bem o garoto Rafael Gonzaga para o Santos, a bola cai pela meia esquerda na peça ofensiva para o Rolazer, armou, preparou para Rony, tenta a batida, explode contra a marcação, tira Marrufo, afasta o zagueiro da equipe equatoriana, volta a bola para João Schmidt, o Santos põe pressão no final do jogo em busca do gol da classificação final. A metida de bola do João Schmidt na meia direita, recebe Miguelito, rola a bola aqui na ponta esquerda, vem para Rony, calibrou, preparou para o Gonzaga, Rafael Gonzaga cruza mal e facilita a defesa do goleiro Rodrigo Rodrigues. De novo, Felipe,
5: time muito ruim do ataque santista, bola de graça pro goleiro Rodrigo Rodrigues no momento em que sobe a placa. Mais 5 minutos, vamos até 50 nessa segunda etapa. Macará precisando de um gol para levar a decisão para os pênaltis, e o Santos, regulamento embaixo do braço, com esse resultado pega o Atlético Mineiro na próxima fase, JV.
4: É isso aí, atenção, torcedora Nova Brasil, confirma para você aqui o tempo de jogo. 5 minutos jogados, etapa complementar, girando o grande placar, Nova Brasil na Copa Sul-Americana. O Santos vai se classificando, por enquanto não tem gol. Oitavas de final, na ida na Vila, o Santos venceu 2-1, aqui 0-0, agregado 2-1 para o Peixe, o Weber Lima.
0: Jorge Vinícius, 45 minutos do segundo tempo lá em Quito. LDU e Mirassol 0-0, se permanecer esse resultado, penalidades para decidir quem vai pegar o Palmeiras nas quartas de final da Libertadores.
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4: Nova Brasil em campo na Copa Sul-Americana. Pinta cartão amarelo para o Rony Rústico, Felipe Oliveira.
5: Cartão amarelo para o Rony, exatamente. O Rony Rústico ficou revoltado com um possível tapa na cara que ele tomou. E aí, na sequência da jogada, ele apelou. Foi para cima do marcador, deu um chute, deu um trança-pé em cima dele. Cartão amarelo para o camisa de número 11. O Rony está pendurado para o restante da partida. É o segundo cartão da equipe santista, JV.
4: E vem Santos, avança para o campo de ataque com perigo, bola metida no comando por ali, Rony dominou, virou na direita para o Pedro Assis, entrou agora no jogo, vai fazer, bateu Assis para fora! O garoto entrou agora na partida! Mais uma jovem promessa do Santos! Pedro Pedro Assis, no trabalho ofensivo do Rony com ele. O garoto tá frio, entrou agora na partida e teve uma baita chance de marcar para o Santos. Quase, quase o gol do Peixe. E o Pedro Assis entrou no lugar do Cabadeiro. Confere aí, Felipe.
5: Isso mesmo, deixou o gramado 17 Cabadeiro para a entrada do 39 Pedro Assis, fazendo sua estreia no profissional. Ele é que é do sub-20 do Santos. Nessa temporada já tem 7 gols e 3 assistências, somando Copinha e também o Campeonato Brasileiro sub-20, viu, JV?
4: 47, só 3 minutos para terminar em Ambato. O Santos está a 3 minutos da classificação para as quartas de final da Copa Sul-Americana. Chamado, diga!
2: O César de Atibaia falando: o Robinho Júnior não joga por causa daquela briga com o Neymar. Tem o Erivanor Silva, vamos que vamos, Santos. E tem áudio, tá acabando o jogo, vamos soltar os últimos dois da galera, o áudio.
13: Boa noite, Nova Brasília. Você vai ganhar de Aracaju, Sergipe. E aí, tudo beleza, meu irmão? Rapaz, que jogo ruim ver isso aí, viu? Você viu o jogo do Flamengo aqui de ontem e vê esse, meu irmão. Chega a dar raiva. Parece que o futebol é outro. É outro tipo de esporte aí.
14: Boa noite, Gaviva! Boa noite, Nova Brasil. Tô aqui ligadinho aqui também, esperando a hora do jogo do Coringão. Né, acompanhando o jogo do Santos aqui em Boituva, Gaviva, tô aqui e todos vocês aí, na hora de que Deus abençoe.

0: Aqui o Santos tenta chegar no campo de ataque, lançamento feito pro garoto Pedro Assis, sobe no alto, tenta o cabeceio, e é um choque cabeça com cabeça ali com o jogador do time equatoriano. O Pedro Assis sente, já se levanta, nada de mais grave com ele. E o outro jogador do Macará, agora o Etibarne, o zagueiro vai ser atendido. Ô Gavião, falei de Brasília, tô indo. Sim. Semana que vem lá para Brasília, no Distrito Federal. É tempo de eleição agora, o doutor Vadalco é candidato ou não?
1: Candidato a deputado federal. É, candidato a deputado federal. Ele queria ser presidente, porque o sonho dele era frequentar a Casa da Bimba. Que tem gente que chama de casa da Dinda, mas ele queria ir na Casa da Bimba, doutor Vadalco, em Brasília.
0: E o menino dele sai para o Senado também, o filho do doutor Vadalco, ou não?
1: Não. Ele está fazendo um estágio fora do país, está na Rússia, junto com o filho do presidente Putin. Ele está junto com
0: os dois.
1: O Vadalco Júnior, né? O Vadalcozinho está junto com o filho do Putin, o Putin Júnior, o Putin.
0: Pro ataque aqui, o Macará, bola metida na grande área, tentou a batida, Klinger tira a defesa do Peixe, bola pra fora, escanteio, 50 minutos e meio, vai terminar o jogo, escanteio pro Macará, 0-0, resultado que vai garantindo o Santos nas quartas de final da Sul-Americana. Pra cobrança de escanteio, partiu pra bola Matias Miranda, cruzou de cabeça, Franco Posse pra fora. Cabeceia para a linha de fundo, Franco Posse. É tiro de meta, outro escanteio. O árbitro está mandando bater escanteio. É o segundo.
2: Goleiro na área.
0: Partiu para a bola Matias Miranda. O goleiro Rodrigues foi para a área do Santos tentar o gol. Bola desviada pelo Mineirão. Quando apita o jogo e empate. Estádio Bela Vista, Macará do Equador 0, Santos também 0, no agregado 2-1 para o Peixe, que venceu na ida na Vila Belmiro de virada, equipe equatoriana por 2-1, e o empate faz com que o time brasileiro siga sua caminhada na Copa Sul-Americana. O Santos está classificado e vai encarar o Atlético Mineiro nas quartas de final da Copa Sul-Americana. Aqui a bola parou de rolar, são 8 da noite, 56 minutos. Quem volta para comandar toda a nossa equipe e foco na Libertadores, concentrando todas as nossas atenções em Corinthians e Rosário Central da Argentina. Na Libertadores, valendo vaga para as quartas de final, é o Weber Lima, no futebol da Nova Brasil.
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3: 9:01, boa noite para você ligado na Nova Brasil. Está começando o nosso Nova Jogada Libertadores da América. Você vai curtir o Timão contra o Rosário Central, com a narração de Cleiton Gamarra, os comentários da Fran, as reportagens de Lucas Basílio, na interação com os ouvintes, o humor do Gavião e comigo, Weber Lima, na abertura, intervalo e pós-jogo. Jogo melhor do rádio, confira comigo no replay.
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3: Antes dos destaques, tem penalidades da Libertadores da América. Vai começar pênaltis entre Mirassol e LDU. O jogo ficou empatado em 0-0. Mirassol, com time reserva, conseguiu segurar empate na altitude de Quito e erra o primeiro pênalti. Vitor Luiz bate mal, o goleiro defende. 0-0, a LDU tem a oportunidade de fazer o primeiro gol. Vamos aos destaques, começando com o Corinthians. Boa noite, Lucas Basílio.
5: Grande noite a você, Weber Lima, um grande abraço. Abraço especial para quem curte o futebol Nova Brasil em campo, nesse nosso Nova Jogada, todo especial para falar de Corinthians e Rosário Central. Até rimou, porque o time corintiano vive uma noite muito importante, considerada pelos próprios jogadores a partida mais importante da temporada. E para esse jogo, grande destaque está no banco de reservas. Depois de todo o imbróglio, meses e meses de negociação, chegaram a mandar ele embora, mas ele voltou. Memphis Depay está no banco de reservas, à disposição do técnico Fernando Diniz.
3: Tem Deverson na bola. Eu tô sabendo um pouquinho de futebol, rapaz. Eu falei, o Vitor Luiz tem que bater no meio. Cara de esquerda bate cruzado. E aí, o que que o Deverson fez? Bateu no meio, o goleiro saiu. Pênalti tem que bater no meio. O goleiro sai, indecisão, eles não ficam no meio. Deverson bateu no meio do gol. Sem muita força, bateu no meio, Walter saiu. 1-0 para LDU. 9:03 e o destaque do Rosário Central, Lucas.
5: Rosário Central chega embalado e motivado a garantir a sua classificação para as quartas de final da Libertadores da América, mesmo jogando em território adversário. Poupou todos os seus titulares na partida de final de semana pelo campeonato local e não perde há 5 jogos, contando esse com o empate lá na partida de ida diante do Corinthians no jogo inicial. Para essa partida, o técnico Jorme Almirão tem 2 desfalques.